0: da escala 6 para 1. Basicamente diz que o trabalhador não está entendendo o que está envolvendo. Na verdade, isso pega mal, inclusive. Você tem uma pauta que tem 70% de apoio da população e a população sabe o que significa, né? Uma população cansada, uma população destruída, né? O trabalho sabe o que significa. É claro que tem impacto econômico, mas sabe o que significa. E aí, e o Renan, nesse ponto, na verdade, pelo menos está sendo coerente, porque nos últimos tempos ele tem se mostrado o candidato que é um dos queridinhos da Faria Lima e de uma parte do empresariado. Então, tem uma parte do empresariado e da Faria Lima que criticam a 6 para 1 que estão apoiando o Renan. Então, o Renan nada mais do que está apoiando também, está falando para o seu grupo nesse sentido. Não tenha dúvida nenhuma. E Augusto Cury se colocou, pelo menos fez o contraponto. Falou, olha, está tendo uma síndrome de burnout no país. Ele ponderou uma coisa que está colocada, todas as matérias acabam tratando do assunto.
1: Eu queria fazer um ponto assim, eu achei que esse tema de crítica ao Bolsa Família direto era uma coisa meio superada na opinião pública, inclusive o próprio governo Bolsonaro foi um dos que mais aumentou o Bolsa Família em termos de reais, né? Porque o Bolsa Família, ele produz exatamente o contrário do que o candidato Renan falou, ele liberta de alguma maneira as pessoas e garante uma renda básica e os efeitos dele são amplamente colocados aí como exitosos, né? Claro que sempre pode aperfeiçoar um programa de transferência de renda. Mas essa discussão, eu me lembro que essa discussão está superada assim, há dois ciclos eleitorais presidenciais. Trazer o Bolsa Família como um tema ruim, eu acho uma estratégia bastante arriscada. Assim.
2: Inclusive porque a boa parte dos candidatos, no fim das contas, defende o programa. Né?
0: Defende até porque o que a gente tem nas mãos é um dos principais programas de distribuição de renda do mundo inteiro. É um programa com porta de saída, tá muito claro, tem milhões de pessoas que saem do Bolsa Família, depois de abrir um negócio, de empreender, de conseguir um emprego. Então, é uma discussão, concordo com o Maurício, ela está superada, mas acaba sendo usada para atingir principalmente um público específico, para engajar um público mais militante, né? E aí tem uns pontos também que acho que vale a pena citar, tanto o Renan quanto o Caiado. O Renan Santos criticou a questão da segurança pública, falando, reforçando que vai intervir, que o presidente tem poder, o presidente vai, ele vai intervir na segurança pública dos estados. Ora, o presidente pode fazer isso, mas aquilo que eu comentei, o decreto, ele é analisado pelo Congresso Nacional. Se o Congresso disser não, sim, é não. O Caiado, por sua vez, falou, não, o Lula quis aprovar a PEC da segurança pública, etc e tal, não, mas ele pode fazer, ele sabe que ele pode fazer coisa, basta fazer uma MP. Ora, o que é uma medida provisória, gente? Medida provisória nada mais é do que mandar uma ação que começa a valer hoje e o Congresso tem uma quantidade de meses para analisar e o Congresso pode derrubar. Então, o que acontece? A gente tem novamente os candidatos fazendo promessas, ignorando toda a estrutura política do país. Aí tem duas opções. Ou você dá um golpe de Estado e ignora o Congresso Nacional, ou você está mentindo para o público.
2: Aliás, uma proposta, desculpa, Maurício, uma proposta do Caiado, que envolve também os governos estaduais em relação à segurança, exige mudanças legislativas no Congresso. Não é algo que dependa do Poder Executivo Federal. Aliás, diria até, não sei nem se o que ele propôs é constitucional.
1: Não, eu ia fazer exatamente esse ponto, né? E uma coisa só para um último ponto sobre esse bloco do meu lado aqui, é que teve uma pergunta sobre o Donald Trump, e é uma pena, né, não ter o Flávio e o Lula nessa disputa, porque são abordagens diferentes para o governo dos Estados Unidos. E esse é um tema muito importante para o Brasil, como é que o próximo presidente eleito vai se relacionar com a Casa Branca atual, né?
2: E pelo menos pelo que a gente viu ali, não apareceu nenhuma solução. Quer dizer que vai dialogar de igual para igual.
0: Aliás, a questão do debate de relações internacionais eu achei lotado de superficialidades, platitudes, lugares comuns e um total desconhecimento de como funciona o Itamaraty e o Ministério das Relações Exteriores.
2: Foi quase um nível de autoajuda.
0: Exatamente, foi quase um nível de autoajuda, né? Agora, e de um outro lado, também pareceu que, pelo menos esse bloco, muita coisa sendo, na verdade, quase como um palco de produção de vídeos para recorte das campanhas. A gente estava falando com relação a algumas declarações do Renan, né, daquele grupo, é basicamente isso. É recorte para a campanha mais do que tentar convencer o eleitor.
1: E fica a pergunta, né, se até agora o debate contribuiu para ajudar ou não a terceira via, né?
2: Vamos ver agora, porque a gente vai para o último bloco desse debate e voltamos com a transmissão diretamente dos estúdios do grupo Bandeirantes.

0: Estamos de volta ao vivo para todo o Brasil com este que é o primeiro debate das eleições 2026 entre os candidatos à presidência da República. Um encontro promovido pelo Grupo Bandeirantes em parceria com o jornal Estadão, as TVs Cultura e Gazeta e a Jovem Pan News. O debate também é exibido pela Band News TV, pelas rádios Bandeirantes e Band News FM e pelos canais digitais da Band. Os três lugares vazios aqui no nosso palco foram reservados para os candidatos que não vieram: Luiz Inácio Lula da Silva, Flávio Bolsonaro e Romeu Zema. Vamos então dar início ao segundo confronto desta noite, confronto direto entre os candidatos, pelo sorteio realizado previamente. Quem começa essa rodada indicando quem vai responder é o candidato Renan Santos. Os tempos são os mesmos do primeiro confronto, da primeira rodada de confrontos. Candidato Renan, para quem vai a sua pergunta?
1: Acho que vou pro Cury de novo.
0: Por favor.
1: Vamos lá. Meus amigos, todos estão ouvindo aqui. Essa eleição foi montada para ser um jogo de cartas marcadas entre o Lula e o Flávio Bolsonaro. Quem está patrocinando esse jogo de cartas marcadas? O Banco Master. Este é um jogo construído pelo Banco Master para que não importe quem ganha. E no jogo aí, quem está sendo montado? É o Flávio que vai perder, o Lula vai ganhar. O senhor Vorcaro tem o seu famoso indulto. Senhor Vorcaro, não fique preso, porque este cara comprou a República inteira. Se este cara ficar em cana, cai a República. Todo mundo sabe disso. Eu gostaria de saber, dado que na vitória de ambos, teremos aqui no primeiro dia, não um indulto ao Bolsonaro, um perdão ao Bolsonaro, mas um perdão ao Vorcaro, eu quero saber qual será o seu papel. O que você vai fazer no primeiro dia do seu mandato, como será o dia 5 de janeiro com Augusto Cury, presidente da República?
2: Obrigado por acreditar na minha candidatura. Renan, corrupção no Brasil é uma vergonha. Sai governo, entra governo e tudo continua o mesmo. Para mim, nós teríamos que tratar a corrupção como crime hediondo, crime violento. E teria que ter um prazo para julgar, no máximo 6 meses, e para a cadeia mesmo. O escândalo do Banco Master foi um dos maiores escândalos da história do Brasil. E envolve tantas pessoas e tantos políticos que eu fico pensando, será que a política brasileira está tão doente que entra nessa política, pelo menos uma boa parte, aqueles que são mal resolvidos intelectualmente, mal resolvidos financeiramente e mal resolvidos emocionalmente? A política deveria ser uma área onde cada brasileiro teria que ser honrado de maneira notável. Porque a dívida brasileira, ela tem rosto, tem o rosto do seu filho, de cada criança e cada adolescente. Para vocês terem uma ideia, uma criança nasce no Brasil, nasce devendo 50 mil reais, pagando no mínimo 20% de juros ao ano, 14% da taxa Selic, mais o spread de 5% a 6%. Portanto, cuidar do dinheiro público é cuidar do futuro da nação brasileira. Eu não dependo do poder, eu não preciso do dinheiro do poder, não preciso do prestígio do poder, eu tenho mais do que a grande maioria dos políticos jamais sonharam em ter. E pode ter certeza, se eu sentar na cadeira de presidente, se eu for digno do seu voto, nós vamos mudar essa nação. A corrupção vai ser tratada como crime violento, porque é um crime contra o seu filho, a sua família e o seu futuro.
1: Obrigado, Cury. Em resumo, o primeiro dia de governo Renan Santos, acho que o Cury vai falar que eu sou muito agressivo novamente, faz parte. Eu vou iniciar um banho de sangue contra os membros das facções. Mas vamos passar a rapa nesses caras. Se você mora no Rio de Janeiro, as tropas vão subir as favelas e vão libertar as favelas que hoje estão na mão do Comando Vermelho. Lá no Ceará, eu vou em Santa Quitéria tirar o Comando Vermelho e vou libertar a Fortaleza. A Bahia, que hoje está na mão até de facção, que se você usar uma roupa da Adidas, eles vão matar você, nós vamos passar por cima deles. Se eles se entregarem, ficarão presos por 30, 40, 50, 60, 70 anos. Se quiserem lutar, vão encontrar algo que eles nunca viram na vida. Forças federais, guardas municipais e as polícias estaduais atirando em vagabundo como se não houvesse amanhã. O que eu preciso? Retomar o território brasileiro, isso se inicia no dia 1 do nosso mandato, e logo em seguida fazer as reformas econômicas que vão permitir, aí sim, que você consiga comprar um celular e não se endividar, e depois andar na rua sem ninguém roubar ele. Se a gente conseguir fazer isso no meu primeiro ano de mandato, teremos um país indo para o caminho certo.
2: Muito obrigado, Renan. Pior do que o crime organizado é o Estado desorganizado. Eu sou membro da International Policy Association, onde reúne mais de 500 mil policiais federais do mundo, pelos relevantes serviços que eu prestei já há muitos anos para a Polícia Federal, treinando-os em gestão de emoção, e também o fiz várias vezes e gratuitamente para a Associação de Magistrados do Brasil, para o Ministério Público e assim por diante. Eu tenho um projeto chamado FATO, Força de Alerta Total. Nós temos que encorpar, valorizar, trabalhar a nossa Polícia Federal, que na minha opinião é uma das melhores polícias federais do mundo. O FBI tem 38 mil policiais, a nossa polícia tem menos de 15 mil e faz todo o trabalho que tem de maneira heróica, mas não pode ter interferência política como está tendo. Vai se integrar a Polícia Federal com a Polícia Militar, cerca de 400 a 410 mil policiais militares, com a Polícia Civil, com a Polícia também rodoviária, e uma polícia que eu quero criar, a Polícia Foco, 5% da força de trabalho de todos os municípios convertidos numa polícia de combate, Foco. Vamos acrescentar mais 400 mil policiais, que serão treinados pela elite dessas forças de segurança. Assim, de fato, vamos ter um ecossistema tão poderoso que vamos chegar antes do crime, pior do que, reitero, o crime organizado é um Estado desorganizado, porque se o corpo é saudável, é muito menos factível de ser contaminado por crimes e por vírus e bactérias e, consequentemente, um paralelismo contra a criminalidade.
0: Obrigada.
2: No governo.
0: Agora, pelo sorteio prévio, quem segue fazendo a próxima pergunta é o próprio candidato Augusto Cury, que tem que necessariamente dirigir a pergunta ao candidato Ronaldo Caiado. Por favor, um minuto.
2: Querido Ronaldo Caiado, a vida é bela e breve, como gotas de orvalho. Parece que nós dormimos e acordamos com essa idade, né?
3: Tem muito tempo pela frente.
2: É, nós acreditamos que vamos morrer com 120 anos, né? Caiado, nós sabemos que a educação brasileira, ela é cruel em alguns aspectos. Temos 7 milhões de jovens no ensino médio. E apenas 20% deles fazem ensino técnico. Técnico de enfermagem, técnico de tecnologia de informação, técnico de inteligência artificial e técnico também de marketing digital e assim por diante. No seu governo, você pensa em fazer uma revolução no ensino técnico? Porque fazer 3 anos de ensino médio sem o ensino técnico é quase que uma atrocidade. O que, que você acha disso?
3: Bom, esse tema é de uma relevância ímpar. Eu sempre me dediquei à educação. Eu não tenho dúvida que construir, porque tudo que eu estou falando aqui, gente, de educação, de saúde, de segurança, de emancipação do ponto de vista social, amanhã de inteligência artificial, que é o Centro de Excelência em Inteligência Artificial em Goiás, em desenvolvimento na área de parceria em terras raras, tudo isso eu já realizei em Goiás. É por isso que eu quero dizer a cada pessoa que está me assistindo nesse momento, a senhora dona de casa, que hoje não tem coragem de sair com o seu telefone, a senhora dona de casa, que sabe que não tem como montar sua feira, a senhora pode ter certeza que o Caiado lá, a senhora vai viver tranquilamente, a senhora vai poder viver em paz, a senhora vai viver num outro mundo. E se tiverem dúvida, pega o número 62, que é o código de Goiás, liga para qualquer pessoa e veja se isso não é realidade. É por isso que eu quero pedir a vocês essa oportunidade, para que vocês entendam que quando tem autoridade moral, coragem pessoal, a gente resgata essa condição. Mas aí, eu rapidamente, voltando a esse assunto, dizer a vocês, educação é aquilo que eu me empenhei desde o segundo ano do ensino fundamental. Eu criei uma criança junto aos prefeitos e prefeitas para levá-los em condições de serem competitivos. Gente, olha, nós ganhamos os maiores concursos no Estado. fora do estado comparativamente. Temos os melhores colégios estaduais do Brasil. Eu me empenhei em dar a eles dignidade, dar a eles alimentação correta, segurança. Olha, acabou a criminalidade nas escolas. As crianças hoje têm laboratório de física, química, biologia, informática. Hoje nós temos uma preparação junto ao sistema S brasileiro, que é o que você perguntou, para que essas pessoas pudessem ter uma profissionalização hoje. Ampliarei muito isso, ele vai sair com 2 diplomas. Isto aí não foi levado adiante porque realmente o governo Lula simplesmente não prestigiou essa situação. É a pessoa já começar a ganhar o seu próprio dinheiro exatamente no final do ensino médio.
2: Obrigado, Caiado. Os professores, como eu disse, são cozinheiros do conhecimento que preparam alimento que não tem mais apetite devido à intoxicação digital. Nós temos que repaginar os currículos do ensino fundamental, ter aula de empreendedorismo, aula de gestão financeira, oratória, porque 75% dos jovens têm glossofobia ou medo de falar em público. E, além disso, nós precisamos ter muito esporte para prevenir 2 drogas, a droga química, cocaína e crack, por exemplo, e a droga digital, porque o digital mexe com o ciclo da dopamina e da serotonina e gera alta dependência. Agora, Caiado, eu quero saber quais são os índices do ensino técnico no seu governo. 20% é a média do Brasil. Quantos por cento dos jovens do seu estado têm feito ensino técnico para poder ter um lugar ao sol numa sociedade altamente competitiva e que vai ser virada de cabeça para baixo com a robótica e a IA?
3: Olha, nós sabemos que tem coisas distintas. Percentual é muito relativo. O que eu posso dizer a você é que quando eu cheguei no governo do estado, nós tínhamos exatamente pouco mais de 250 jovens fazendo isso. Nós fizemos uma grande parceria, Augusto, com o Sistema S. Então, as coisas não acontecem do dia para a noite. E nós reestruturamos esse apoio e fizemos também um processo de tutoria acompanhando esses jovens e tivemos aí sim a necessidade de ter as oficinas para qualificar essas pessoas. Então, é isto que a gente não pode colocar como sendo abrangência total de todos os alunos, porque nós precisamos que a escola técnica tenha uma estrutura que só hoje o Sistema S tem no Brasil. Então, isto tem uma certa limitação. Mas eu vou dizer mais a vocês. Eu acredito tanto na educação que os resultados de Goiás, eu tenho certeza que daqui 10 anos será uma outra geração. Uma geração que terá acesso àquilo, gente, que é o Centro de Excelência em Inteligência Artificial. Naquele momento em que eu entrei no governo quebrado, eu repassei 12 milhões à Universidade Federal de Goiás e construí o maior centro de referência da América Latina. Hoje, nós criamos a primeira Universidade de Inteligência Artificial do Brasil. A primeira. Hoje, quando você acessa qualquer iFood, é plataforma de Goiás. Quando você acessa hoje uma seguradora, quando você acessa hoje o serviço da Natura, quando você acessa vários serviços, você tem exatamente o desenvolvimento da inteligência artificial, do conhecimento que nós demos conta de fazer chegar e sermos referência no Brasil em parceria com a NVIDIA.
0: Obrigada. Candidato Ronaldo Caiado, o senhor agora fecha essa rodada de confronto dirigindo a sua pergunta para o candidato Renan Santos, que é o único que ainda não respondeu nesse bloco. Por favor, 1 minuto.
3: Sou eu?
0: É, o senhor pergunta para o candidato Renan Santos.
3: Bom, eu vou perguntar ao Renan. Renan, o que nós estamos assistindo hoje é o seguinte, como é que pode o eleitor ser obrigado a votar? Ele está lá obrigado a votar, senão ele vai ser multado, vai ter penalidade. E, de repente, os 2 candidatos, o Flávio e o Lula, tá certo? Que são os maiores em rejeição, têm a disfarçatez de realmente não respeitar a opinião pública, de virar as costas para a população, achando que já estão eleitos. E, de repente, eu pergunto a você, eu pretendo, tá certo? Chegando ao governo, encaminhar ao Congresso Nacional uma lei para que todo candidato, da mesma maneira que ele registre o programa de governo dele, ele tenha que estar presente nos debates. O que você pensa em relação a essa proposta?
1: Posso te falar, Caiado? Adorei a proposta. A gente não precisava nem esperar você ganhar a eleição, porque naturalmente eu irei ganhar, mas nós podemos pegar a bancada do meu partido, do seu, e já protocolar isso no Congresso Nacional, porque o que a gente está assistindo agora nessas eleições é uma piada, é um absurdo. E o que eu preciso colocar, eu volto a repetir, tenho que vir aqui novamente nos púlpitos. Isso aqui é um jogo de cartas marcadas. O Lula quer que o Flávio Bolsonaro seja candidato, ele quer, porque o único candidato que o Lula é capaz de vencer é o Flávio. O Flávio é fraco, o Flávio não é inteligente, o Flávio tem gravíssimos déficits cognitivos. A última vez que o Flávio participou de um debate, ele teve problemas gástricos. Não quero atrapalhar a pessoa que está em casa, ele está jantando. Teve que ser levado embora, carregado. O Flávio é aquele cachorrinho que saiu machucado na ninhada. E olha que os irmãos dele são Carluxo, Jair e Renan. É difícil a situação ali. Então o Lula quer que o Flávio seja candidato. Flávio é envolvido em todos os escândalos de corrupção possíveis. Flávio vê um escândalo de corrupção e fala, quero, preciso. E aí o Lula vê isso e fala, o único cara que eu me sinto seguro para concorrer no segundo turno é o Flávio, porque o Flávio consegue competir com o Lula nos próprios campos. Na verdade, eles fazem competição, Caiado, para ver quem consegue, vamos dizer, eu tô no Master, meu ministro, do ministros do Lula, eu recebi mais. Aí o Flávio, não, agora eu vou fazer um filme e vão me dar dinheiro. Esse é o jogo que eles querem. No segundo turno, o que eles querem, Caiado, é fazer uma disputa para ver quem é mais amigo do Daniel Vorcaro. É isso que eles querem fazer. Nós não podemos permitir isso. Eles estão fugindo como cadelas, porque eles sabem muito bem que quando eles tiverem um contraditório, eles estão acabados.
3: Muito bem.
4: Por favor,
3: eu quero neste momento deixar claro que, olha, por que que eles não vêm ao debate? Por quê? Como é que eles vão explicar? E no primeiro momento, eu disse, olha, Flávio, explique o que estão denunciando e falando a seu respeito. Ele realmente não deu satisfação, não explicou o Dark Horse. Ou seja, ele exatamente fugiu da explicação à sociedade. Como é que um candidato à presidência da República pode querer ter a presunção da inocência, sendo que ele não explicou aonde foi parar esses milhões e milhões de reais? Esse é o fato que realmente o impede de... Então, você tem uma característica de dois candidatos. O primeiro candidato tem o Dark Horse, que esse vocês conhecem. E o Lula tem o Dark Lobby. Aí é a Roberta, tá certo? E também o segundo, e o Lulinha, que é o artista.
4: Obrigada, candidato. São dois filhos. Candidato, Dark tempo Horse encerrado já. Lobby. Preciso interrompê-lo, porque o seu tempo encerrou. 2:22 para o candidato Renan Santos concluir a tréplica.
1: Maravilhoso, eu adorei a do Dark Lobby também. É impressionante. E assim, a gente está sendo muito enfático para ver se na próxima eles vão ter a dignidade de comparecer ao debate para no mínimo se defender. Porque um homem que não tem honra não se defende, fica fingindo que nada está acontecendo. O Flávio ontem foi para Barretos dançar. Estava dançando, igual um imbecil lá em Barretos. O Lula, coitado, tem que ficar lá com aquela janja. Era mais fácil ter vindo no debate, queria ter companhias melhores. A situação é assustadora. Assustadora para o nosso país. E proposta nenhum tem. Preciso lembrar aqui, o Flávio estava falando que ia dar celular de graça. Se você é mulher, porque todo mundo agora, a mulher vai decidir a eleição. O Flávio, já sei, eu vou dar um celular de graça para a mulher. Cara, você é idiota, Flávio. Vai custar mais de 100 bilhões de reais por ano para fazer essa brincadeira imbecil. A gente não tem dinheiro para isso. Aí o Lula, o que ele vai falar? Sei lá, eu vou te dar um pé de meia. O Lula até desistiu de apresentar a proposta. Ele não está nem com um saco, porque a maior parte do tempo ou ele está bêbado ou ele está com a janja. Melhor ficar bêbado nessas horas, né, presidente? Eu tenho o livro amarelo, que é um livro de propostas, 460 páginas com propostas para o Brasil. Trouxe aqui de maneira ilustrativa para mostrar, tem que acreditar no que faz, tem que ter projetos para todas as áreas do Brasil. É mais livro amarelo, é mais construção, é mais pesquisador fazendo isso, sem ter precisado de dinheiro público para ter feito, usando gente ao redor do Brasil, molecada que estuda em Harvard, brasileiros, molecada que estuda nas melhores universidades brasileiras, construindo proposta, e menos ser fujão e preguiçoso. Eles querem comprar o voto das pessoas para as eleições. É esse o jogo. Estão comprando o prefeito, comprando o governador, indo fazer dancinha ridícula, constrangedora. E aí a política brasileira se torna uma piada. O nosso país está indo pro buraco. Está tudo quebrando, juros está lá no talo. Ano que vem uma quebradeira generalizada. E em vez desses caras estarem aqui conosco discutindo na Bandeirantes, eu volto a repetir, eles querem um jogo de cartas marcadas. E ainda falo, tá? É que eles não vão pro segundo turno. Se fossem, nem debate teria, porque eles fugiriam, porque tudo que o Flávio Bolsonaro quer é perder a eleição pro Lula, continuar mandando na direita, porque ele acha que a direita é um bordel, que eles vão ficar cafetinando todo mundo, tá? E o Lula sabe que tem esse cara fraco e ganha. Aí o Flávio não vai preso fazendo um acordo com o Lula, com o Xandão e com o Vorcaro lá em Brasília. Eles vão ficando ricos, você fica pobre, mas aí vai se encontrar no domingo no churrasco da família e todo mundo vai brigar. Esquerda, direita. Gente, esquerda e direita estão roubando você junto. Não importa a mão, importa o roubo.
0: Obrigada. Esta foi a última resposta dessa rodada. A partir de agora, cada candidato terá 1 minuto e meio para suas considerações finais. A gente também segue a ordem do sorteio definida previamente. E quem começa, então, se despedindo com as suas considerações finais é o candidato Ronaldo Caiado. Por favor, candidato, 1 minuto e meio.
3: Eu quero me dirigir agora a toda a população brasileira. Tudo que eu falei aqui vem de uma experiência de 40 anos de vida na política. E vocês nunca viram nada que atingisse a minha honra. Vocês nunca me viram em rachadinha, em petrolão, em Vorcaro, em Master. Vocês nunca me viram aí vinculado à bandalheira de roubar aposentado. Vocês sempre me viram como médico, um cirurgião que sou. Uma pessoa que tem um orgulho enorme da minha família. Que eu, minha mulher, Gracinha, meus filhos, Ronaldo Filho, Maria, Ana Vitória e também Marcela, nós andamos com dignidade pelas ruas. As pessoas nos respeitam. Minha senhora, por favor, nos ajude a pensar neste momento. Se esses dois não têm coragem de vir a um debate, eles não têm como explicar todos os escândalos que eles estão envolvidos. Você, nesse momento, ao invés de refletir melhor, ainda os mantém num patamar ainda de chegarem ao segundo turno? Como é que vocês podem aceitar esse café requentado, que vocês já viram eles, todos eles já tiveram oportunidade? Dê uma chance para o Brasil dar para seu filho, minha senhora, a oportunidade de poder amanhã ter a chance de crescer, ter uma educação de qualidade, poder ter saúde para seus filhos, poder para sua família, ter segurança pública, programas emancipadores. Acreditem no Brasil, tenham coragem, vamos juntos mudar o Brasil.
0: Obrigada, candidato. Muito obrigada. Agora o próximo a fazer suas considerações finais é o candidato Renan Santos em 1 minuto e meio. Por favor, candidato Renan Santos.
1: Há 10 anos atrás, eu convoquei as manifestações que derrubaram a Dilma Rousseff. Aquele governo corrupto dela caiu. O Brasil estava todo cheio de esperança que o futuro podia ser melhor. As pessoas saíram às ruas, as pessoas brigaram, defenderam a Operação Lava Jato. O Brasil parecia que estava mudando. Aí chegou a família desse cara aqui ao poder, trocou toda aquela luta e trocou toda aquela esperança pela salvação junto ao STF deste cara que cometia o crime de rachadinha, que pegava o salário do funcionário fantasma no gabinete, botava um pedaço no bolso e depois saía comprando casas. O Brasil não precisa ser traído por essa gente, nem ser pautado por essa gente. O Brasil pode ser uma das 5 maiores nações do mundo que vai sentar com Rússia, China, Índia e Estados Unidos para definir tudo o que importa no mundo. Para falar de terra rara, de tecnologia, de inteligência artificial, que vai debater e discutir, vai gerar classe média, que vai fazer com que o Nordeste se desenvolva economicamente, que vai fazer que a região Centro-Oeste tenha infraestrutura para exportar tudo, para que a gente volte a produzir carro, para que a gente não apenas exporte nossas matérias-primas, mas crie marcas internacionais, para que o Brasil seja esse grande país que ele nasceu para ser. Nós somos a maior experiência tropical do mundo. Nós nascemos para ser o maior país do sul global. Nós nascemos para liderar e não passar vergonha. Nós estamos hoje sendo o país da migalha. E se você vive de migalha, é porque você aceita alguém que te trata como bicho. E esse alguém não está fazendo isso porque é bom para você. Ele faz isso porque, acima de tudo, porque esse cara é um ladrão.
0: Por favor, candidato, você não pode apresentar papéis, documentos, né, durante...
1: Ok.
0: Pode concluir. É, agora o tempo esgotou. Bom, muito obrigada. Obrigado, muito obrigada. Bom, seguindo a ordem aqui, quem termina, então, com as considerações finais é o candidato Augusto Cury. Por favor, 1 minuto e meio.
2: Eu sou casado há 43 anos, sou apaixonado pela minha esposa, conheci ela na faculdade de medicina. Minha história foi uma história muito difícil. Papai e mamãe, como eu disse, morávamos em 8 num quarto só. Sou filho de escola pública em toda a minha trajetória acadêmica, até na faculdade de medicina. Fiz mestrado e doutorado e tive muito sucesso. E agradeço a Deus profundamente pelo sucesso que eu tive, não apenas como psiquiatra mais lido do mundo, não mais lindo, ela talvez, minha esposa, me ache mais lindo, mas o mais lido do mundo, publicado em mais de 90 países. Eu não apenas sou escritor, escrevi mais de 70 livros, mas sou gestor de empresas e também agricultor com vários projetos. Eu quero usar toda a minha experiência que eu tive fora da política para chamar os melhores profissionais, os melhores governadores sem histórico de corrupção, os melhores economistas e também os melhores gestores de empresa. Porque o Brasil merece desenvolver, não com grito, não com agressividade, não denegrindo, não diminuindo as pessoas, mas de fato formando um time de ouro para desenvolver a nação brasileira. Se você achar que eu mereço o seu voto, faça um vídeo de apoio, porque furar essa bolha só depende de você. Um beijo no coração de Augusto Cury. O Brasil tem cura.
4: Obrigada, candidato. Bom, então assim a gente termina este que é o primeiro debate entre os candidatos à presidência da República nas eleições de 2026. Tradição aqui na Band, dá a largada, oferecendo ao eleitor um espaço de reflexão. Em nome das empresas do Pool, eu quero agradecer a presença

0: de todos os candidatos. Muito obrigada pela presença a todos vocês na plateia, especialmente a você de casa que nos acompanhou até agora.
1: Em caso de segundo turno, já está acertado com as campanhas que o primeiro debate acontece aqui na Band e eu vou aparecer com voz.
0: É isso, a seguir você acompanha um canal livre especial aqui na Band. Uma ótima noite, ótima semana. Repercussão do debate amanhã no Jornal da Band também. Olho no voto, olho na Band. Tchau, tchau. Obrigada demais. Obrigada.
2: Seguimos aqui de olho no voto na TV Cultura para repercutir o primeiro debate entre os presidenciáveis. Comigo aqui nessa edição especial, como vocês já sabem, o economista Maurício Moura, fundador do Instituto Ideia e pesquisador da Universidade George Washington, e o jornalista Leonardo Sakamoto, doutor em Ciência Política e comentarista do Jornal da Cultura. Sakamoto, Maurício, objetivamente, os candidatos que compareceram a esse debate tinham ali um objetivo. Se pretendem chegar ao segundo turno, eles precisam ocupar um lugar que é hoje de Flávio Bolsonaro. Nesse sentido, conseguiram dar passos adiante?
3: Olha, Rodrigo, a minha avaliação, quem ganhou o debate foi o Gilberto Kassab, que cochilou na plateia, aproveitou o momento dele, teve um soninho gostoso, né? Ele aproveitou mais do que quem esperava tirar e extrair boas propostas para a decisão do próprio voto a partir dos candidatos. Os candidatos, e era esperado, não tenho dúvida nenhuma, e eu acho que era merecido que houvesse ataque a tanto a Flávio Bolsonaro quanto Lula por não estarem presentes. Zema, o pessoal esqueceu, até porque na campanha tem sido irrelevante. Mas o que acontece é que houve uma virulência, uma violência no ataque. Eu não estou falando das denúncias de corrupção ou de qualquer coisa envolvendo eles, não. Estou falando que houve muito ataque pessoal, houve muita questão que eu acho que mais afasta o eleitorado indeciso do que aproxima. No final das contas, a impressão que se deu é que os candidatos não aproveitaram esse tempo para se apresentarem suas ideias. Em parte, aquilo serviu de plataforma para recorte de vídeo para as campanhas, para o Renan isso está bem claro, tal como era a estratégia do próprio Pablo Marçal. É uma cópia da estratégia do Pablo Marçal, que aí copia, faz os vídeos e isso vai circular no caso de redes, de homens, jovens. Esse linguajar do Renan é próprio para isso, mas com baixo conteúdo. Porque quando você vai pegar o conteúdo, por exemplo, de segurança pública que a gente ouviu dele, do Caiado, as propostas não estavam parando em pé. Estavam fazendo proposta falando que o presidente podia governar basicamente com medidas imperiais, sendo que a gente sabe que precisa do Congresso Nacional. A gente vive numa democracia e também do Supremo Tribunal Federal. A gente vive numa democracia. Então era basicamente como se o governo dependesse só da vontade de um homem. O próprio o Augusto Cury, que ele é um conhecido por ser um grande comunicador...
2: Aliás, só me permite interromper, Sakamoto, porque nesse quesito... O Renan chegou a dizer em dado momento que vai prender os criminosos, os faccionados, e deixá-los presos por 50, 60 anos. Primeiro que não há previsão legal para isso no direito penal brasileiro. E segundo, que o papel de julgador não cabe ao presidente da República. Então, eu acho que é preciso a gente colocar essas questões aqui, porque as pessoas que se apresentam para comandar o país precisam ter o mínimo de responsabilidade com as prerrogativas do cargo.
3: Mas aí você tocou no ponto, Rodrigo. A gente está falando quando as pessoas se vêm para público para apresentar suas propostas, o que se espera é que tragam informações corretas e coerentes. Alguma checagem, algum erro aqui e ali sempre vai acontecer. A gente viu no debate, por exemplo, do Tarcísio e do Haddad, erros aconteceram, exageros aconteceram, mas faz parte do jogo. Não era uma construção em cima de ideias, de teses, baseada no erro ou no exagero.
4: Lembrando do debate do Haddad e Tarcísio, parece que a gente está em outro país, né? São contextos muito diferentes. Mas respondendo, eu concordo plenamente com o que o Sakamoto colocou. O desafio dos três era se fazer conhecido, se apresentar ao eleitor. Eles têm um nível de desconhecimento muito mais alto que Flávio Bolsonaro e Lula. E eu acho que eles produziram muito ruído. Obviamente que esse ruído e essas ofensas vão ser usadas em cortes nas redes sociais, não tenho dúvida disso. Mas do ponto de vista do eleitor que está assistindo isso e se propôs a assistir esse debate para conhecê-los, para conhecer as propostas, para eventualmente ajudar numa tomada de decisão, eu acho que esse debate serviu para muito pouco. Inclusive, no uso do tempo, eles misturavam vários assuntos e é muito difícil para o eleitor fazer esse acompanhamento, né? O cara começa falando de educação, termina falando de spread bancário, depois vai para Banco Master. Então, assim, eu acho que foi muito confuso para um eleitor que se propôs a assistir o debate para tomar uma decisão, né?
3: Só para concluir aquela parte lá, inclusive o Augusto Cury, que se esperava bastante dele por ser um comunicador, por vender livro para diabo, de ter uma pessoa que tem uma presença, ele trouxe, por exemplo, era só forma, conteúdo, ele não estava trazendo, ele não estava colocando conteúdo, estava parecendo uma pessoa bastante despreparada para uma campanha presidencial. E a gente estava até comentando, lembrando o Caiado, a última vez que ele tinha sido candidato à presidência da República foi em 89, naquela primeira grande campanha pós-redemocratização. E a gente tinha o quê? A gente tinha Lula, tinha Collor, tinha Covas, tinha Brizola, tinha Maluf,
4: tinha Aureliano
3: tinha... Chaves, tinha um pessoal... E os debates, você pode fazer várias críticas, mas a comparação dos debates era muito maior. Então, de verdade, parece que a gente está regredindo.
2: O Augusto Cury me deu, eu ia até propor isso a vocês, porque eu te interrompi justamente quando você ia falar dele, para a gente fazer uma análise um a um do desempenho dos candidatos. Então vamos começar até pelo Augusto, você já citou aí. Ele me deu a sensação de que estava fazendo uma palestra, que é uma das atividades dele. Talvez ali não tenha conseguido descolar, né, o palestrante ali do candidato à presidência.
3: É, mas a palestra precisa, toda boa palestra, você está passando algum conteúdo para a pessoa que está assistindo. Você vai mudar a vida dela através de um conteúdo, de um conteúdo provocador. A impressão por isso que eu falei, o Augusto é conhecido por ser um palestrante, por mudar a vida das pessoas, etc. Mas o que está se colocando, ele colocou lá no debate, foi o quê? O formato, ele se preocupou com a forma do que falava, com as palavras, com algumas frases feitas, só que a explicação política para a solução dos problemas das pessoas não veio.
2: Inclusive, ele propõe na área da educação, para buscar aqui algo prático, né, que saiu como proposta dele, medidas no currículo que passam ao largo do trabalho do Ministério da Educação.
4: Sim, acho que talvez a gente até comentou nos intervalos, né? A educação, obviamente, no começo teve uma atenção, até tive duas ou três perguntas sobre educação, mas duas coisas me chamaram a atenção. A primeira é exatamente o que você descreveu, né? Uma desconexão entre o que é possível o Ministério da Educação a nível federal executar ou não. Eu acho que claramente tem um déficit de cognitivos dos candidatos. E a outra também, que eu acho que eles têm pouco conhecimento das dores da população, da opinião pública sobre educação. Então, assim, me pareceu, cada um quis mostrar a importância do tema, vieram até com números e tal, mas eu acho que ficou muito desconectado, primeiro em acessar o que realmente o Ministério pode intervir e segundo em expressar isso para a população, que realmente quais são as propostas que realmente podem mudar a vida das pessoas.
2: Né? Sobre a atuação do Renan, falamos agora de Augusto Cury, sobre o Renan.
3: Então, eu acho que eu falei bastante do Renan com relação à primeira fala, né? O Renan também, ninguém nega que ele é bom comunicador, ele é rápido, ele fala rápido, só que também a impressão que ele não se apresentou, ele não quis se apresentar, a impressão que ele estava simplesmente falando, ou para aumentar a rejeição, principalmente do Lula, mas depois, no final, do Flávio também, ou para produzir corte nas redes sociais voltados aos seus seguidores. Eu digo voltados aos seus seguidores, né? Por quê? Porque a linguagem que ele usava era uma linguagem... E eu sou o último a falar de moralismo com relação à linguagem, que eu falo xingamento, eu falo palavra feia o tempo inteiro, não é questão disso. É a questão de que como você coloca uma centralidade no ataque, na ofensa, na virulência, sem necessariamente apresentar a proposta em troca. A proposta que ele estava trazendo eram propostas, muitas vezes, que não paravam em pé, como a gente falou, segurança cheio de buracos. Só que a virulência, ela estava toda ensaiada. Então, eu acredito que o debate da Band serviu principalmente para isso. O que, na verdade, tecnicamente, eu fico pensando na estratégia, porque o Renan, ele não precisava ter sido convidado, ele foi convidado por uma discricionalidade dos organizadores, porque o partido dele não tem 5 representantes no Congresso Nacional. Então, a lei não obriga. Porém, então, sabendo disso, sabendo que ele era aquele momento, ele não quis aprofundar. Pelo contrário, ele disse que ele xingou os eleitores do Lula e disse que não queria o voto deles. Então, talvez esteja nesse processo. A estratégia dele não é para 2026. É fazer-se um nome conhecido para depois voltar em 2030, 2034. Ele é jovem, né? Mas para esta eleição em si, realmente, a estratégia, claramente, ele não está pedindo voto, ele está se fazendo conhecer.
2: Agora, Maurício, para não deixar passar, porque eu acho que são questões muito importantes que apareceram ali na atuação do Renan, ele, em dado momento, diz que os candidatos, os eleitores mais pobres não sabem votar, votam mal. Ele fala sobre os eleitores do Lula, chegar a perguntar para o Augusto, né, se tinha alguma explicação psiquiátrica ou psicológica para as pessoas votarem no Lula. E é preciso registrar aqui, faz um discurso absolutamente misógino em relação à primeira-dama Janja. Você pode não gostar da figura da Janja, é legítimo questionar sobre atitudes públicas que ela toma, mas da forma como ele colocou, o discurso invadiu a área da misoginia.
4: Não, totalmente. São várias coisas sobre o Renan. Primeiro, é importante dizer que a gente não está num contexto de um candidato de fora do sistema, ou outsider, que tenha uma penetração, uma ressonância na opinião pública. Como a gente tinha em 2018. 2018 tinha um sentimento de lava-jato muito forte, obviamente, isso levou à eleição do Jair Bolsonaro. Então, um candidato com esse tipo de abordagem não dialoga com o contexto atual da opinião pública. Segundo, eu concordo com você. Acho que quando você... Eu não me lembro em nenhum lugar do mundo onde você atacar o eleitor, dizer que o eleitor vota mal, produzir algum tipo de benefício. Muito pelo contrário, né? Você tem que convencer o eleitor, não atacar o eleitor. Então, e isso não costuma produzir nenhuma externalidade positiva. Então, eu fico surpreso dele tentar essa tática. Por outro lado, eu concordo com o Sakamoto, ele está basicamente falando com o público dele. E aí uma pergunta que eu me faço é qual a estratégia do Missão e do Renan. Se é uma estratégia de ampliar o conhecimento dele, eventualmente ele ser o terceiro colocado na eleição, ou é uma estratégia de garantir que o partido dele eleja deputados federais. Porque se você quiser eleger deputado federal, de alguma maneira você falar com um nicho e dialogar com esse nicho pode ter efeito. E lembrando que o Renan tem uma dificuldade, porque assim, quando você faz esse estilo de eu falo o que dei na cabeça sem muito filtro, isso aí tem uma... No mundo hoje tem uma associação com autenticidade, só que o Renan não é o típico brasileiro médio. É difícil o brasileiro médio se identificar com o Renan. Primeiro porque ele fala difícil, segundo que ele tem um sotaque paulistano muito forte, não é uma coisa que é apreciada no resto do Brasil. Então ele tá testando coisas que nunca produziram resultados concretos. Assim.
2: E por fim, o Caiado. O que podemos analisar do desempenho do Caiado?
3: Então, o desempenho do governador Ronaldo Caiado também acho que ficou um pouco aquém, na verdade, né? Primeiro que eu acho que em determinados momentos ele mesmo lembrava dos debates que ele, do debate que ele participou em 89, pensando, eu acho que o debate tinha um nível mais alto. Mas ele também já acabou jogando o nível para baixo do debate, porque é o seguinte, na tentativa de mostrar... O Caiado era a grande esperança para muita gente que apostava na possibilidade de uma terceira via. Primeiro, é um PSD, é um partido mais ao centro, o Caiado é à direita, né? Mas o partido tem pés em várias canoas, então ele seria a esperança de alguém que pudesse navegar fugindo dessa ultrapolarização. Só que desde o começo da campanha dele, ele tem se colocado mais como alguém que está buscando votos se sobrar do Flávio do que qualquer outra coisa. Então ele bate muito no Lula, bate lateralmente no Flávio, tenta se apresentar como o governador que fez sucesso de Goiás, traz Goiás como exemplo, mas o Brasil não é Goiás. O Brasil é muito mais complexo do que Goiás, né? O Goiás tem suas complexidades, mas o Brasil é mais complexo do que Goiás. Então, quando ele se coloca e fica trazendo Goiás, Goiás, Goiás, sem necessariamente apresentar soluções que atacam problemas específicos, né, das respostas que ele teve, ele também não gera essa conexão. E eu acho que ele acaba aparecendo como alguém que, olha, vamos lembrar, o primeiro ato de campanha quando ele assume foi prometer anistia para o bolsonarismo diante da tentativa de golpe. Então, é alguém que pareceu, no final das contas, um pouco perdido.
4: Eu queria fazer um ponto mais macro aqui, que eu acho que tem uma reflexão a ser feita no Brasil sobre a capacidade dos governadores se nacionalizarem o nome, né? Se a gente olhar, o último governador a ser eleito foi o Fernando Collor, né? Lembrando que a campanha foi completamente diferente, ele ficou um ano e meio fazendo campanha. O que a gente tem visto são governadores que se dedicam muito ao Estado e acabam não tendo a oportunidade de nacionalizar seu nome. Então, ele chega na campanha, a gente está em agosto, com um déficit de conhecimento enorme, e aí, nessa oportunidade, ele falou muito de Goiás, mas eu acho que o Sakamoto tem razão num ponto, né? É difícil para o eleitor do resto do país se autotransportar para Goiás, e é difícil para qualquer governador. Então, a gente olhando para frente, os governadores, eles vivem esse dilema de estar presentes no estado deles ou nacionalizar o nome. A gente tem visto recorrentemente os governadores com esse problema.
2: Isso me coloca uma questão também, que eu confesso que me incomoda um pouco em certas candidaturas, que é o fato de aparecerem de paraquedas, né? Você pode... O Augusto Cury, para citar um exemplo de quem estava no debate, né? Qual foi a participação do Augusto Cury nos debates nacionais nos últimos 4 anos? O próprio Renan, eu sei que o partido dele, lá com o Kim, estava no Congresso, mas qual foi a participação do Renan no debate nacional? E o próprio Caiado, como governador de um estado da importância de Goiás, ele se fez ouvir em momentos mais recentes, na discussão da PEC da segurança, mas como você colocou, né? Falta uma presença nacional maior. E de repente dá a impressão que chega na hora da disputa presidencial, essas pessoas querem soar como salvadores da pátria.
4: Não, mas eu discordo um pouco, Rodrigo, porque o sistema brasileiro, infelizmente, não é um sistema de campanha recorrente, né? A maioria dos países você faz campanha durante o tempo todo, né? E aqui no Brasil a gente fica compartimentado a pré-campanha, a campanha, e é muito difícil você nacionalizar o nome nesse contexto de regras que a gente tem hoje. É muito diferente, por exemplo, nos Estados Unidos, que a campanha presidencial tem 2 anos. Muito diferente em sistemas parlamentaristas como o Reino Unido, que toda semana você está confrontando, você está debatendo a oposição e o governo. O sistema brasileiro, você não pode arrecadar para a campanha antes do período, você não pode pedir voto. Isso meio que encapsula os pretendentes a participar do debate democrático em um determinado período e a um determinado sistema, né? Então, eu acho que a gente precisa evoluir muito para que a gente tenha os políticos e quem quer participar do debate público que possa fazer campanha e se organizar para fazer campanha o tempo todo. Porque é só assim eles vão passar a ser conhecidos, só assim a gente vai ter debates mais profundos e a gente não vai ficar surpreso aqui no final de agosto com essas figuras aparecendo dessa maneira.
3: É, de certa forma, as eleições brasileiras, elas servem como campanha para a eleição seguinte. Tem um pouco disso. Ou seja, o Renan está fazendo agora, na minha avaliação, campanha para 2030, 2034. Você tem outras pessoas que, mesmo que não estejam na campanha, diretamente na campanha presidencial agora, estão fazendo campanha presidencial para 2030, 2034. O Nicolas Ferreira, a forma como o Nicolas é candidato à reeleição para deputado federal por Minas Gerais, mas ele está gastando boa parte do tempo viajando em vários lugares para circular o nome dele. A própria Michelle Bolsonaro, tem outros nomes que estão pensando em 2030, 2034. Então, eles usam o momento da campanha eleitoral, neste momento, na verdade, como plataforma para frente, para construir para frente, baseado até em nomes como o próprio Lula, que ficou fazendo campanha vários anos. Só que o Lula, ele tinha uma vida pública muito clara durante todo esse tempo. Ele era líder de oposição, mesmo não sendo candidato à presidência naquele momento.
2: Deixa eu só rapidamente chamar a nossa equipe nos estúdios da Bandeirantes, porque parece que tem candidato fazendo uma avaliação lá do debate. Vamos com a repórter Vanessa Lorenzini.
5: Coração. Tem algumas informações de que as redes sociais reagiram muito bem à sua participação.
6: Ah, descobri agora. Fico feliz. Espero que tenham reagido bem.
7: Candidato, Caiado ali com o seu jeito forte de falar, meio agressivo, ele falou isso aquela hora. Como é que
6: você
7: avalia isso?
6: Ah, foi o Cury que falou. Faz parte, eu acho que o Brasil está num momento de urgência. A gente não vai poder ser calmo para resolver os problemas brasileiros. Juros estourando, economia quebrando, boa parte das empresas brasileiras fechando, o crime organizado tomando as nossas cidades. Não dá para chegar, olha, pessoal, vamos com muita calma. Se não vem um cara do comando vermelho, não vai ter calma com você. Então a gente precisa ser urgente.
8: Candidato, que história é essa de que o Banco Master estaria pagando para os dois candidatos da polarização, que teria indulto para o Daniel Borcardi?
6: Não, do raciocínio lógico e básico que qualquer um faz, basicamente ele comprou Brasília inteira, basicamente ambos não querem falar nada sobre o escândalo.
2: Praticamente está repetindo aí o que ele falou no debate. Eu queria só fechar uma última coisa em relação ao Caiado, para depois a gente avançar nesse tema. Uma coisa que me chamou a atenção do Caiado é o fato dele, como governador de estado que foi, e todo o conhecimento que teve como senador, do mundo legislativo, do processo político, do processo jurídico, a quantidade de propostas que ele fez que não encontram respaldo na legislação, no que é permitido às prerrogativas do presidente da República. Que o Renan fizesse isso, ou o Augusto, que são novatos, vamos dizer assim, até seria compreensível, mas me chamou a atenção que isso tenha partido do Caiado.
3: No caso, por exemplo, da segurança pública, ficou claro quando ele fala, não, o presidente Lula não precisava da questão da PEC, da segurança pública, que é uma coisa que era uma pauta que o Caiado era contrário, e tinha uma questão de pacto federativo que ele poderia ter entrado, mas ele não quis entrar, porque inclusive há uma crítica aos governadores que queriam, na verdade, não aceitavam, não é nem perder poder, mas não aceitavam uma integração com a Polícia Federal, não aceitavam uma integração com o sistema federal, então queriam manter seu controle total sobre a Polícia Militar. Então o que acontece é que ele falou assim, não, mas o Lula poderia ter feito muita coisa via MP, né? E aí vem, gente, aí é um claro, ou você está jogando para a plateia para ganhar tempo, né? Porque MP nada mais é do que você fazer uma medida que passa a valer, só que depois vai ser votada pelo Congresso Nacional. Ou seja, não é o Lula, depende do Congresso Nacional. Então teve várias declarações nesse tipo. E só que, para mim, é difícil achar que isso foi um erro
9: de caiado no sentido, ah, ele não sabia, ele sabia. Só que talvez exatamente porque ele teria que reconhecer uma falha dos governadores e aí ele jogou essa.
2: Não, fora que soa autoritário, né? Porque não se governa por MPs, ou é o que o Trump está fazendo nos Estados Unidos, governando por ordens executivas. Né?
4: É, com extrema dificuldade, porque inclusive a justiça americana está rebatendo muito. Eu queria fazer três pontos para o Caiado. Assim, em termos do tom, acho que o Caiado foi o mais correto no tom. Assim, se você pegar, inclusive é o único com experiência de debate, como você mencionou, né? A grande questão é que assim, ele ainda precisa se apresentar para o eleitorado. Eu acho que quem assistiu ainda ficou um pouco confuso assim, do que o Caiado fez, o que ele vai fazer, principalmente. E eu concordo com você, né? Esse é um dos pontos que até foi levantado aqui no começo, da gente não ter checagem, né, dos candidatos. A gente teve checagem na eleição americana de 2024, né? O Trump foi interpelado, como foi mencionado aqui, porque esses temas são muito importantes, né? Porque o eleitor precisa estar consciente das promessas, o que é factível, até do ponto de vista de legislação e o que não é. E nesse debate a gente incorreu aí em diversas invasões aí de temas que foram propostos que na prática são inviáveis, né?
2: Queria mudar agora a nossa pauta para retomar a discussão do começo do nosso programa, da nossa cobertura hoje. O debate de hoje, talvez não para esta eleição, mas pode ser um turning point, um ponto de virada para rever todo esse formato de campanha e de cobertura?
9: É difícil, na verdade, falar isso, porque depende novamente das candidaturas, depende
2: dos veículos,
9: depende de mudanças, ou seja, os veículos se juntarem todos os principais veículos do país e falarem, não é isso, né, vamos fazer junto, o que também tem muitas questões, porque os veículos têm seus interesses empresariais, e por outro lado, tem a questão das candidaturas que não querem ver seus candidatos pressionados para além de condições ideais de pressão e temperatura. E aí eles vão, ah, não, é açúcar, vai derreter, não queremos. Então você tem essas duas questões que vão ter que ser resolvidas. Agora, falando do ponto de vista da democracia e do debate público, é claro que o debate público perde com a ausência dos dois principais candidatos, a do Zema perde por conta da falta do candidato, mas o público queria os outros dois. Fato. Então perde. Agora, se você me perguntar do ponto de vista de uma estratégia eleitoral, tem um ponto que é o seguinte, que tem que ser considerado. O fato de que os dois, o tempo inteiro, eram criticados pelos outros, que são nanicos, o tempo inteiro sendo criticado pelos nanicos, e falando mal deles e atacados eles, passa uma ideia que você tem uma primeira divisão e uma segunda divisão, e que o debate rolou na segunda divisão do Campeonato Brasileiro. E que a primeira divisão está em outro estamento. Então, eu não estou falando...
2: Deixa eu só te interromper para a gente ouvir o governador Caiado. Tá, ele está falando...
10: O Dark
2: momento.
10: Horse e o Dark Lobby, entendeu? São os dois filmes que estão sendo aí patrocinados com dinheiro público, que a gente precisava de esclarecer como é que eles vão explicar isso aí. Agora, o que é mais grave e que merece uma reflexão, principalmente da imprensa, é que a disfarçatez com que os candidatos, certo? Lula e Flávio Bolsonaro, trataram a sociedade brasileira é algo inimaginável. Porque numa democracia você só tem essa chance de você poder explicar a sua vida, o que você propõe e se tiver alguma acusação, que você também esclareça. Ora, num momento como esse, numa eleição de curto tempo, eles recuarem e fugirem do debate, isso é muito grave. Tanto é que eu vou apresentar, o partido tem uma base grande no Congresso Nacional, um projeto de lei para que aquele que realmente oficializar a sua campanha, ele seja obrigado a participar.
2: Ele também retoma aí temas que ele já tratou durante o debate. Você estava falando ali, fazendo uma analogia ao Campeonato Brasileiro, até a primeira, a segunda divisão.
9: Não, eu não estou querendo dizer que não é importante, pelo contrário, isso aqui é importantíssimo. Da mesma forma que a segunda divisão do Campeonato Brasileiro é super importante, eu acompanho.
2: Até a terceira, onde está a Inter de Limeira, preciso registrar.
9: Ó o barrismo. Aí o que acontece, só que o que acontece? Para o eleitorado, né, você vê isso e vê esse debate, os dois falando o tempo inteiro, a gente que é jornalista, por ossos de cientistas sociais, jornalista, por ossos do ofício, a gente está fazendo uma análise. Agora, eu estou pensando em me colocando na cabeça do eleitorado. Além da baixa qualidade do debate de uma maneira geral, que ele está assistindo, além de a pessoa assiste e vai ser xingado por alguém lá, recebe Bolsa Família, é burro, tá, essas coisas. Então, a pessoa desliga e vai assistir outra coisa. Só que, além disso, tem outra consideração. Você tem alguém de fora, sabe? Os dois principais estão fora, os outros que estão lá praticamente não têm chance nenhuma. Então, as pessoas têm essa percepção de que, olha, isso aqui é um debate da segunda divisão, não era a primeira divisão. E isso, é claro, que tem impacto.
2: Agora, Maurício, com todos os defeitos do formato, né, que a gente já até discutiu aqui, o fato é que hoje...

0: de ter três candidatos que se recusaram a participar. Inclusive, no caso do Zeman, a Bandeirantes não era nem obrigada a convidar o Partido Novo, né? E aí, um candidato que apareceu lá na hora e ficou na dúvida se ia participar ou não, eu acho que a gente merece, acho que esse episódio merece uma reflexão daqui para frente.
1: Por falar em daqui para frente, para fecharmos o debate desta noite, o que isso impacta na campanha a partir de agora, Sakamoto?
2: Nada. Nada. Não vai impactar nada. Né? Eu não estou falando isso com gosto ou sem gosto, estou só falando análise fria, não impacta nada. A gente que por imprensa vai tentar falar que vai tentar que não, mas não impacta nada. Para o eleitor não vai impactar nada. O Renan falou muito com o público dele, vai reforçar a posição com o público dele, Caiado falou com o público dele, o Augusto Cury eu não sei com quem falou, né? Mas você ter, e os dois principais ficaram fora e a população entendeu que os dois principais ficaram fora. E para piorar a questão do debate é que teve ainda o Lula na Record falando no mesmo horário. E o Flávio Bolsonaro ainda colhendo os frutos de ter feito, ido para Barretos e foi até citado isso no debate tudo, e conversado com o agronegócio, que inclusive é aquele setor que deveria estar mais ainda com o Caiado, que tem uma relação histórica, só que neste momento está quase abraçado no Flávio Bolsonaro, porque é o candidato favorito junto com o Lula. Eu não acho que muda, mas eu acho, concordo com o Maurício totalmente. Isso aqui deveria mudar o quê? A forma como a gente está discutindo a questão dos debates. É muito fácil a gente chegar no final e simplesmente falar assim, olha, a culpa é de A, B e C e são culpados. Mas também é pensar em estratégias para evitar que esse tipo de coisa aconteça.
1: Maurício?
0: Não, eu acho, assim, obviamente a gente vai mensurar aí o efeito desse debate ao longo da semana com as pesquisas e tudo, mas dificilmente vai produzir algum efeito nas pesquisas, justamente por tudo isso que foi mencionado aqui. Mas é importante dizer que, mais uma vez, foi histórico o primeiro e o segundo colocado não comparecerem, o que, na verdade, coloca na cabeça do eleitor duas disputas, né? Essa disputa real aí, de uma eventual antecipação do segundo turno no primeiro entre Flávio e Lula. Eu continuo insistindo aqui, várias vezes eu fiz esse ponto aqui na TV Cultura, a gente tem uma eleição com características enormes de primeiro turno. E o fato de os dois não terem comparecido nesse momento mostra o protagonismo dos dois e, obviamente, tirou a relevância do debate.
1: Temos um minuto somente. Eu queria chamar a atenção para um aspecto. Relembrando até que você falou, o Augusto Cury em nenhum momento citou, por exemplo, o partido dele ou o número, que não são amplamente conhecidos, né? Faltou até uma percepção do papel que o debate desempenha numa campanha eleitoral, né?
2: É começar com essa?
0: Não, assim, mais uma vez, né? Só para relembrar o que a gente falou aqui, o Brasil é um dos poucos lugares do mundo que você vota de maneira espontânea. Então, um dos desafios das campanhas é colocar o número na cabeça das pessoas. E lembrando que esse desafio é duplo, porque muita gente sabe que o número do PT é 13, né? O PT só não disputou uma eleição só majoritária, que o número 1 foi 13, e muita gente já tem o conhecimento, até pela eleição passada, que o número do bolsonarismo do Flávio é 22. Então, é um desafio enorme para as outras campanhas, e eu acho que uma boa prática de campanha seria colocar o número como o próprio Renan fez, ele colocou o número no paletó. Eu acho que eles perderam a oportunidade de fazer isso.
1: Agradeço a presença do economista Maurício Moura, fundador do Instituto Ideia, pesquisador da Universidade George Washington, e também do jornalista Leonardo Sakamoto, doutor em Ciência Política e comentarista aqui do Jornal da Cultura. Essa edição especial do De Olho no Voto fica por aqui. A gente se encontra sexta, lembrando, em novo horário, às 7h30 da noite. Boa noite a todos, uma ótima semana.
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1: Pô, Lelo, que legal, eu ouvi o

0: O show ao vivo que vocês gravaram?
1: Ah, do passado presente, o show de
0: É,
1: 40
0: passado presente, 40
1: anos.
0: anos, é. Muito legal, cara. Puta
1: Pois é.
0: som.
2: Edição número 701, da experimentação e da atemporalidade.
1: Então, a gente reuniu os músicos que tocaram comigo, né, em todos os discos e tal, e fiz um apanhado assim do repertório de vários discos, né, lançados e tal, ao longo desses 40 anos, né?
2: Lelo Nazário, compositor, pianista e produtor musical.
0: Puta som. Tá o Zeca.
1: É, o Zeca, né, dois baixos acústicos, né?
0: Isso.
1: O Teco de sopranos, alto e flautas, e o Nenê de batera.
0: Tá.
1: Esse pessoal que veio, né? E aí, na realidade, o disco, para comemorar 40 anos de carreira solo, pelo lançamento do álbum Lágrimas, Sustolido Suíte, né? Que eu fiz com o Rodolfo e o Zeca, né? Os dois com baixo acústico. E a gente toca um trecho da Sursolid Suite, né, nesse concerto e tal, para relembrar, né, esses 40 anos do lançamento desse álbum, né?
0: 40 anos, nossa,
1: 40 anos, o negócio passa, né?
0: É.
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0: De Lelo Nazário, Sursolide Suite. Peça gravada em show ao vivo no Sesc Pompeia, 2022. O álbum Passado Presente, com Teco Cardoso, sax e flautas, Rodolfo Streuter e Zeca Assunção, baixos, Nenê, bateria e percussão, e Lelo, aos teclados, piano preparado e sons eletrônicos.
1: Tem algumas coisas que são pré-gravadas, você dispara na hora?
2: Eu disparo na hora, é. Tem coisas que eu toco lá de piano preparado, por exemplo, né? E tem coisas que eu toco com um pequeno lançador de sample, vamos dizer assim, né? Na realidade, seria uma bateria eletrônica, né? Mas agora lançaram essa bateria eletrônica que você pode gravar em cada tambor muito tempo de áudio, né? Então,
1: sim.
2: Eu consigo usar isso que é mais... É um tratorzinho, né? Que ele não quebra nunca, né? Então, é muito pouco.

com arriscado de você, né, de você tocar e não acontecer nada, né? Então eu uso essas bases, vamos dizer assim, né, que eu gravo no estúdio, coloco em cada tambor desse lançador de samples, né, e lanço na hora e daí a gente toca em cima, né? Então eu fiz isso com várias músicas. Porque como era um apanhado de tudo que eu fiz, muita coisa que eu fiz é disco de estúdio, né? Você não consegue reproduzir, a não ser que você chamasse um monte de gente e tal, né? Então eu preferi fazer, né, pegar as coisas mais eletrônicas, boto nesse lançador e tal, e toca em cima, né? Toca para poder reproduzir exatamente como eu fiz no disco, né?

0: Moto in Perpétuo, de Lelo Nazário. Gravação ao vivo para o álbum Passado Presente, 2022.
1: Que agora a gente consegue fazer, né, com os computadores, com o sintetizador e tudo, né? Esses ritmos, né? Esses ritmos são complexos, né? Você não consegue ter realmente um beat contínuo, ele varia muito, né? Assim, se for contar o andamento que está aquilo, ou enfim, a fórmula de compasso que está aquilo, é uma fórmula de compasso totalmente mutável, né? Ela vai mudando, mudando e tal. E é uma delícia você improvisar sobre isso, né? Porque você realmente nunca sabe onde é que está o tempo forte, o tempo fraco, nada, você vai indo, né? Então, o moto em perpétuo é um pouco isso, né? Você nunca sabe realmente onde é que está o tempo, se os músculos estão se ligando nos tempos ali ou não. Você vai embora daquilo, né? É uma delícia tocar em cima mesmo.
2: Você lembra de um grupo chamado Moto Perpétuo?
1: Moto perpétuo, não.
2: Era um grupo do Guilherme Arantes, cara.
1: Ah, é? Olha, que barulho.
2: Antes dele ser o Guilherme Arantes, né? Ele tinha um grupo Moto Perpétuo que era, se eu não me engano, era o Cláudio Lute, sabe?
1: Cláudio Lute, sim, claro.
2: Que era do Camerati.
1: Sim.
2: Era o Cláudio, o Guilherme Arantes e aquele Egídio, se eu não me engano, o Egídio que fazia.
1: Oh, Egídio, claro. Conheci muito Egídio também.
2: Perplex City também é muito interessante, né?
1: Muito legal.
2: Cidade perplexa, né? Muito interessante.
1: É brincadeira também com a palavra perplexity, né? Perplexity é perplexity, né? Como se fosse
2: A perplexidade, né?
1: americana. É muito legal, meu Deus.

0: Perplex City, de Lelo Nazário. Peça do álbum Passado Presente, com Teco Cardoso, sax e flautas. Rodolfo Streuter e Zeca Assunção, baixos. Nenê, bateria e percussão. E Lelo, aos teclados, piano preparado e sons eletrônicos. Gravação ao vivo do Sesc Pompeia, 2022. Supertônica, Lelo Nazário, o pioneiro.
1: É, você foi um dos pioneiros da coisa eletrônica, né, Lelo? Aqui no Brasil, né?
2: Que juntou assim, a música, né, mais jazzística com a eletroacústica e tal, acho que foi um dos pioneiros.

0: mesmo, né? Porque
1: É.
0: você tem, por um lado, os músicos eletroacústicos eruditos, né? Realmente puramente eruditos, né? Que fizeram isso e estudaram na Europa, tem toda aquela geração, né? Que foi para a Europa e voltou e começou a produzir música eletroacústica aqui e tal. Mas eles não misturaram muito, né? Com essa coisa, a linguagem jazzística, né? E eu comecei já fazendo isso, já desde o começo, desde a primeira coisa do grupo 1, eu já fazia um pouco, né?
1: Você tinha um sintetizador, eu lembro isso, cara.
0: É,
1: Aquele, né,
0: eu
1: um
0: também.
1: sintetizador, um Moog, que era? Como é que era?
0: Eu não, é o que eu tinha Moog, mas eu tinha também Arp, né? Eu usava também um Arp do Luiz Roberto, às vezes quando eu precisava gravar alguma coisa. Luiz
1: Sim.
0: Roberto que trouxe, na realidade, o primeiro Arp para o Brasil, o primeiro sintetizador trazido para o Brasil foi o Luiz Roberto. Ele representava a Arp, né? Ele conseguiu uma representação nos Estados Unidos e trouxe sintetizadores para cá, né? Então ele realmente tinha um Arp 2600, que era maravilhoso na época, né? E a gente usava, gravava muito no estúdio dele lá e tal. E depois, quando gravava meus discos, os estúdios tinham, né? O estúdio do Viché, lembra do Viché? Vicente.
1: Lembro, a Cristiano Viana.
0: Isso, ele tinha no estúdio vários sintetizadores ótimos, da Oberheim, né? Enfim, e eu sempre usei isso, né? Sempre me metia a fazer os sons ali, né? E sintetizar os sons e tudo, né?
1: Porque você, antes de tocar com o Hermeto, você já tinha um duo com o
0: Já.
1: Zé.
0: Com o Zé, a gente fazia muita experiência assim com o som, mas principalmente instrumentos também acústicos, sabe? Ele inventava muitos instrumentos de percussão, né? Com coisas de metal que ele pegava, né? Peça de automóvel, qualquer coisa que fizesse algum som e tal, ele criava lá um negócio que ele criou que chama-se barraca de percussão. Ele botava um monte de coisas lá de que ele pegava para fazer som e tal. Inclusive, ele tinha uma serra enorme, serra de você serrar árvore mesmo, né? Um negócio
1: Sim.
0: enorme. 2 metros de é coisa perigoso para burro de você mexer, né? Mas
1: Sim.
0: ele tocava com uma baqueta de vibrafone, aquilo fica lindo, né? Um som cheio de harmônicos, né? Um negócio muito bonito
1: Sim.
0: e tal. Então a gente sempre fez essas experiências, né? Com som e tal, muito antes, né? O Hermeto não faz muita coisa com relação a isso, né? De ficar experimentando timbres de, né? De coisas eletroacústicas, que sejam muito, né, esses sons de vanguarda, da vanguarda erudita e tal, né, mas a gente já ouvia isso e gostava, né, então a gente foi por esse caminho também, né.
1: Isso é em que ano? Isso é em 76, 75?
0: Então, olha, antes do Grupo 1, porque a gente está lançando agora na Inglaterra o Starting Point, que foi o primeiro disco do Grupo 1, que ainda era só eu, o Zé e o Zeca.
1: É muito bom, eu ouvi também, muito
0: Até eu
1: bom.
0: vi. É muito interessante. A gente entrou no estúdio e gravou o material que tinha lá e tal. E você vê, lá já tinha piano preparado, né? Já tinha essas coisinhas, né?

Mas a gente começou realmente, eu e o Zé, antes disso, né? 73, 74, a gente já estava no estúdio do Zé ali, já trabalhando com isso, né? E depois a gente, quando tocou com o Hermeto, conheceu o Zeca, né? Porque a gente conhecia o Zeca ele em casa, ele tocava com o Nelson, né? O Zé tocava com o Nelson Aires e tal, o Zeca tocava, a gente se conhecia ali de casa. Mas nunca tinha trabalhado com ele. Ele tinha voltado da Berkeley, né? Ele foi fazer o curso na Berkeley, nos Estados Unidos. E eu não tinha encontrado mais com o Zeca, né? Depois, quando eu entrei no Hermeto, o Hermeto logo chamou o Zeca para tocar. Então a gente se reencontrou ali. E ali tocamos uns anos e tal. E depois, quando saímos juntos do Hermeto, já para fazer o Grupo 1. A gente já tinha ensaiado bastante coisa do Grupo 1. E aí a gente resolveu realmente sair e tocar o grupo, né?

0: 11 por 8, de Lelo Nazário. O álbum Starting Point, do Grupo 1, gravado em 1975. Com Lelo Nazário, piano e teclados, Zé Eduardo Nazário, bateria e percussão, e Zeca Assunção, contrabaixo. Far Out Recordings, 2023. Avant-Garde Brazilian Contemporary Experimental Jazz.
1: Isso foi antes do Lira Paulistana, né? Bem antes.
2: Porque o Lira, a gente já estava no marcha da cidade. Você sabe que esse grupo, esse disco Starting Point, é o trio, né? Vamos dizer, eu, sim, o Zé e o Zeca. Só que tem um segundo disco depois desse, que é com o Sion de saxoprano. O Sion tocando flauta e saxoprano. Esse disco também a gente vai ser lançado pela Far Out lá na Inglaterra, ou esse ano ou ano que vem. Já está tudo combinado, né? Então, teve esse outro disco com o Sion, que nunca saiu, né? Depois só que saiu o Marcha Sobre a Cidade. Esse sim, já na época do Lira, né?
1: Vocês lançaram lá, né, inclusive.
2: O Gordo que fez o lançamento lá pelo Lira mesmo, né?
1: E na época tinha surgiu, né? Acho que inspirado por vocês, a Divina Encrenca, né?
2: A Divina Encrenca. Bom, eu não sei, eu conheci a Divina Encrenca porque o Rodolfo tinha aula com o Zeca, né? O Rodolfo ainda era garotinho, né? Tinha, certo, sei lá, tinha uns 17, 18 anos por aí. E talvez antes, 16 anos, eu estudava já com o Zeca. E ele ia assistir os nossos ensaios lá do Grupo 1 no estúdio do Zé. E ficava assistindo lá e tal, e a gente ficou amigo e tal já desde essa época. E logo depois ele já formou também com o Félix e o Azael o Divina Encrenca.
1: O Divina Encrenca, né? Que era a música instrumental mais, né? O Grupo 1 e a Divina Encrenca eram os mais... instrumental de vanguarda, mais, né?
2: Tinha todo aquele negócio do Félix, né? O Félix sempre gostou também, né? Do jazz mais contemporâneo mesmo, né? E tinha uma formação, ele da Alemanha e tal, ele tinha estudado bastante música lá, né? E quando chegou aqui, continuou estudando jazz contemporâneo e tudo, né? Então, quando ele formou o Divina Encrenca com o Rodolfo e o Azael, eles foram para esse lado, né? Foram para o lado de vanguarda mesmo, né? E é lindo o disco, até hoje realmente é uma beleza o disco deles.
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0: Cortejo dos Reis Negros, de Lelo Nazário. O grupo 1, no álbum Starting Point, de 1975. Supertônica, Lelo Nazário.
1: Lelo, você começou a estudar, você já me contou, mas eu não me lembro. Você começou a estudar música com que idade?
2: Com 4.
1: Com 4 anos?
2: É, uma professora chamada Iria Lacerda, e eu tinha aula com ela, tive muitos anos aula com ela, depois fui ter aula com a Menininha Lobo, que era uma outra pianista da Escola da Magda Taliaferro, né? Ela passou muitos anos como professora lá na Escola da Magda Taliaferro, depois ela... Eu já estava mais velha, né? Dava aula em casa e tal, e eu tive bastante aula com ela também. E fui indo, né? Fui compondo as coisas, né? Enfim, e sempre para esse lado mais da vanguarda, né? E o jazz a gente aprendeu com os discos, né? Porque não tinha escola de jazz.
1: Não tinha. Nada. É, depois que fizeram o clã, né?
2: Exatamente. O clã já é bem posterior a toda essa época, né? É. Mas a gente estudava, né? Como podia e tal, e foi caminhando, né?
1: É incrível, né? Essa trajetória sua, né? Porque, vamos dizer assim, você tem um lado virtuosístico no piano, né? E você vai se misturar com a música eletrônica, música eletroacústica.
2: Na realidade, eu sempre gostei, desde muito criança, né? Porque, por exemplo, eu não lembro qual foi o amigo do Zé, que gostava muito também, me deu de presente o disco número 1 da música concreta, sabe?
1: Do Pierre Chappé?
2: O Pierre Schaeffer e tal, né? E com o Michel Philippot, que depois eu vim a conhecer aqui no Brasil quando ele veio dar aula. E ficou aqui alguns anos e tal, né? Dando aula e tal. E eu tenho o disco número 1 da música concreta, com o Pierre Schaeffer, ele e acho que o Pierre Henry. E até levei para ele me dar um autógrafo no disco, no dia que eu conheci ele pessoalmente e tal. E eu ganhei esse disco quando eu tinha isso, assim, mais ou menos, 5, 6 anos de idade. Tal. Achei
1: Sim.
2: maravilhoso, né? Eu ouvi aquilo, nossa, um novo mundo se abriu.
1: Incrível.

0: Música concreta é feita com os elementos, né, de gravação, que você grava aí, sai externa, né, pela, qualquer
1: Sim.
0: som de um trem passando, som de um caminhão, qualquer coisa, vai para o estúdio, modifica também com aquela, né, com aqueles recursos poucos que havia na época, né? Mas eu achei maravilhoso aquilo. Eu comecei já a fazer experiências, porque o meu pai ele era diretor dos Diários Associados, e isso incluía televisão, rádio, tudo, né? Então eu pedi para ele um gravador de rolo, né? E aí ele perguntou lá na rádio Tupi e tal, que tinha de bom, assim, e tal, acabou me comprando um gravador de rolo. E eu comecei a fazer essas brincadeiras com som, né? Gravava um som, aí passava a fita com velocidade diferente, mudava, invertia a fita, cortava, né? Com tesoura, ainda não tinha as maquinetas de cortar fita, né? Cortava,
1: Sei.
0: colava tecas e tal. E assim ia, né? Fazendo brincadeiras. Eu vi que daria para fazer coisas muito interessantes, mesmo assim precariamente, né? Então, e tanto que as primeiras coisas que eu fiz é tudo com fita, né? Tudo com fita magnética, cortando.

0: Eu ouvi isso já?
1: O Discurso aos Objetos, aquele disco que eu fiz,
0: Tá.
1: que é só música eletroacústica, quer dizer, é música pura de um lado, né, e do outro, são duas músicas só. Uma de um lado e do outro lado, o Paulo Belinati, eu fiz uma música para ele, para violão e eletrônica, né? Então, esse
0: Eu.
1: disco todo feito com fita magnética cortada, né? No Discurso aos Objetos, por exemplo, eu sei o número de cortes que eu dei, porque você faz a conta pelo número de splicing tapes, né? Aquele tape colante que você usa para fazer, quando você corta a fita, você cola com um pequeno durex, que chama splicing tape, né? Então eu usei tantos rolos de splicing tape para fazer o Discurso aos Objetos. Eu fiz a conta, cada corte tem 2 centímetros, né? Cada splicing tape, deu 4 mil e poucos cortes, né? Na música.
0: Nossa
1: Então
0: Senhora.
1: eu fazia várias fitas de 2 canais, estéreo, né? E aí elas eram, depois você jogava no multicanal de tudo para poder fazer as faixas todas, né? As 16 faixas que ela compõe, né? Então é um trabalho louco, né? Acho que levei uns 6 meses para fazer o Discurso dos Objetos.

0: Discurso aos Objetos, de Lelo Nazário, do LP independente lançado em 1984. Supertônica, experimental, com Lelo Nazário.
1: Você está morando aonde?
2: Eu estou aqui em Calcaia do Alto, perto de Calcaia do Alto. É um condomínio que está mais para dentro aqui. Né? Mas o local seria Calcaia do Alto dentro de Cotia, né? Um pouco além do centro de Cotia, né? Mas é muito gostoso aqui. A gente fez o estúdio aqui e tal, né?
1: Faz tempo que você está aí.
2: Faz tempo, mas acho que vai fazer quase 12 anos já. É. Muito gostoso aqui, muito legal.
1: E eu vi também o disco que você fez com o Zeca, né?
2: Ah, o Depois do Silêncio.
1: É isso, você saiu pela Far Out também, né?
2: Não, Depois do Silêncio eu fiz aqui. Na Far Out só saiu, por enquanto, o Starting Point do Grupo 1.
1: Tá.
2: O Depois do Silêncio eu fiz no Bandcamp. A gente fez junto no Bandcamp, uma página do disco, né? Uhum. E publicamos depois pela...
1: Trattori, não?
2: Pela Trattori, isso. Aí publicamos o Depois do Silêncio pela Trattori, né?
1: Uhum.
2: E é muito bonito. São músicas todas, assim, quase todas gravadas em 90, no meu estúdio lá, década de 90 e tal. Mas aí eu peguei algumas coisas e botei alguns sintetizadores mais contemporâneos e tal, né, para mudar um pouco o som. E lançamos aí. Nossa, é muito bonito, realmente. As músicas, claro, basicamente são do Zeca, né? Ele tem duas parcerias, duas ou três, mas é basicamente a base, ele que compôs tudo, né? Mas ficou muito bonito mesmo. O resultado sonoro é muito bacana.

0: Jogos Sonoros, de Zeca Assunção e Lelo Nazário. O álbum Depois do Silêncio, de 2022. Com Zeca, contrabaixo, e Lelo, piano e teclados. Supertônica recebe Lelo Nazário.
1: E eu ouvi As Cartas Terrestres, é isso?
2: Ah, sim, é. Porque quando a gente fez esse concerto, a gente fez em 2000. Eu e o Almeida Prado, né? E o Almeida, perguntei, o Zé Augusto Manes, que foi o organizador do concerto, né? Então eu liguei para o Manes e falei, o que o Almeida vai tocar? Ele falou, ah, vai tocar um excerto das primeiras Cartas Celestes, né? Piano solo dele, aquela peça famosa dele e tal, né? Aí eu falei, ah, então eu vou compor uma coisa aqui em homenagem ao Almeida, eu vou fazer As Cartas Terrestres, porque As Cartas Celestes são aquela coisa, né, voltada para os planetas, para o espaço, né? E aí eu resolvi fazer As Cartas Terrestres, que só usa sons da Terra, sons da internet, sons de...
1: Eu vi, tem telefone, né?
2: Tem os pilotos americanos na guerra do Iraque, eu botei um monte de coisa contemporânea. E aí fiz em homenagem ao Almeida essa peça e tal, e a gente tocou em 2000, lá no Instituto Cultural Itaú, e agora a gente está com um projeto para refazer o concerto, né, exatamente como aconteceu, mas chamando o Paulo Braga, né, para fazer a parte do
1: Almeida Prado.
2: Do Almeida Prado, né? E por enquanto está em tratativas, então, mas acho que vai dar certo. Acho que em agosto a gente faz, talvez lá no Instituto Cultural mesmo, reproduzir o concerto.
1: Sim, que legal. Eles não têm quase espaço para música contemporânea lá no Itaú, né?
2: Exatamente. E também porque, ó, esse ano faz 80 anos de nascimento do Almeida, né? A gente faria nessa comemoração e faz um concerto um pouquinho maior, assim, chama, falar pro Paulo tocar mais uma peça do Almeida, eu toco mais alguma coisa minha e tal. Então fica um concerto um pouco expandido, né? Porque a gente fez ali, era só um festival de música contemporânea. E eram curtos os concertos, a gente fazia poucas peças. Assim. Então é isso, vamos ver se dá certo isso também.
1: A gente fez um programa, um Supertônica, com a Almeida Prado. Você chegou a ouvir?
2: Não, não cheguei a ouvir, não.
1: Ah, cara, muito, muito bom, cara.
2: Ele era divertido, ele tinha um humor assim, ácido, né? Muito legal, muito inteligente, né?
1: Cara, era muito legal. Ele me mostrou uma série que ele fazia. Ele usava as oitavas, né? A nota tinha que estar numa oitava diferente, entendeu? Então, porque o Schoenberg lá, você pode usar as notas em qualquer oitava, né?
2: Sim.
1: Ele criou um sistema dele, o Almeida, onde você usava as notas, mas a nota tinha que ser naquela oitava. Enfim, ele estipulava uma coisa assim, se eu não me engano, era isso.
2: Uma regra, né?
1: Era bem interessante.
2: Legal.
1: Era bem interessante mesmo.
2: Ele fazia umas coisas muito interessantes também com ressonância do piano. Sabe? A Carta Celestes é um pouco, tem muito disso também, né? Ele tocava um monte de acordes e tal, ia somando esses acordes e eles iam criando ressonâncias com os harmônicos, né? À medida que você faz um trêmulo com um acorde assim e fica segurando aquilo com pedal, pedal, né, meio aberto, meio fechado e tal. E aquilo ia ressoando na tábua harmônica do piano e tal, e de repente você tinha um som que parecia um sintetizador mesmo, né? Porque tinha muito harmônico acontecendo ali, muita ressonância entre as notas e tal. Muito legal, né?
1: Ele era incrível, cara. Puta, nossa, que legal que vocês vão fazer essa homenagem para ele.
2: Vai dar certo o negócio, vai ser maravilhoso.

0: Cartas Terrestres, uma homenagem mundana a Almeida Prado. Peça de Lelo Nazário. Gravado ao vivo em concerto de 2000. 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
1: Agora vamos conversar com o crocodilo.
2: E o crocodilo chegando, meu.
0: Momento crocodilo. Momento crocodilo. Momento. Momento crocodilo. Crocodilo. Momento. Momento crocodilo.
1: Lelo Nazário. Qual é seu animal favorito?
2: Meu animal favorito? Bom, foi o cachorro, né?
1: O cachorro? Se fosse seu animal como totem, como seu totem, que animal você escolheria?
2: Um animal como totem?
1: É, da sua turma, do seu estirpe.
2: Acho que um leão, né?
1: Tá. E se você pudesse existir enquanto obra de arte, que obra de arte você gostaria de ser?
2: Ai, isso é difícil, hein? Acho que a Vitória de Samotrácia, que
1: ela
2: está ali.
1: Louvre,
2: está,
1: né?
2: É, está lá em cima da escada ali. Mas primeira coisa que você olha quando chega. É aquela coisa impressionante ali em cima da escada.
1: Tá certo.
2: E aquela descrição.
1: É, uma canção que te ocorre agora, sem censura.
2: Pois é. Diversões eletrônicas.
1: Oh, obrigado.
2: Sabe por quê, Rigo? Porque justamente quando a Iratimir falou, não, o Júlio quer fazer o Supertônica de novo com você e tal, eu fiquei me lembrando daquela vez que a gente se encontrou pela primeira vez lá na Vila Madalena.
1: Sim, na rua.
2: Na rua. Foi uma coincidência incrível, porque eu tinha ouvido o disco, eu ganhei o disco, né, da TV Cultura, com a música, né, com o festival. Né, com
1: festival universitário, né?
2: Festival universitário. E aí fiquei impressionadíssimo com a música, né, com as diversões eletrônicas, né? E até me impressiona até hoje, né? Pô, aquilo é maravilhoso. Né? Eu ouvi no dia anterior, aí fui até o estúdio do Luiz Roberto gravar um trabalho lá, que é ali na Simão Álvares.
1: Uhum.
2: Acho que é onde a gente se encontrou. Acho que eu estava saindo do estúdio e eu tinha visto a sua foto no disco, né? Na apresentação da Cultura, tinha uma foto de você no palco e tal. E aí eu passei por você, olhei e falei, aquele é o Arrigo Barnabé. eu me virei e falei, você é o Arrigo Barnabé? Falou, sim, sou eu. E ali a gente começou a se tornar, né, bons amigos.
1: É isso mesmo. E você até comprou um cheque sem fundo meu, né?
2: Comprei. Olha, meu irmão, Beto. O Beto comprou. Ele achou num bar, eu acho.
1: No frevinho da Augusta ali.
2: É isso, exatamente. Ele enquadrou.

0: Escuta, Lelo, agora, se você pudesse, depois, da morte, como ser humano, com a condição de que você fosse educado por um animal, você ia ter que ser educado por um animal, que animal você escolheria para te educar?
1: Para me educar, acho que um golfinho.
0: Essa foi a conversa do golfinho com o crocodilo. Muito bom.
1: Pô, maravilha,
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2: 22:59.
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5: Programa de estágio da Rádio Cultura Brasil. Nesta semana, a seleção é de Maria Victoria Parras. A apresentação é minha, Gabriel D'Angelo. Vamos começar essa programação com Matita Pereira.

Ouvimos com Tom Jobim, dele e Paulo César Pinheiro, Matita Perê. 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Na sequência, Chico Buarque e Hermínio Belo de Carvalho.

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Ouvimos com Lúcio Alves, dele e Haroldo Barbosa, De Conversa em Conversa. E abrimos o bloco com Chico Buarque e Hermínio Belo de Carvalho, de Maurício Tapajós e Hermínio Belo de Carvalho, Mudando de Conversa. Na sequência, Dori Caymmi.

Aqui na Rádio Cultura Brasil, você ouviu com Nando Reis, dele, do Itaim para o Candeal. E antes, com Dori Caymmi, de João do Vale, José Cândido e Paulo Bangu, Pé do Lajeiro. 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Na sequência, Oswaldo Montenegro.

Você ouviu com Oswaldo Montenegro, dele, Bandolins. 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A seguir, Francis Raime. E depois, Ednardo.

Aqui na Rádio Cultura Brasil, você ouviu com Ednardo, dele, Pavão Misterioso. E anteriormente, com Francis Raime, dele, Mistério. Roberta Sá.

Ouvimos com Geraldo Vandré, dele, Pra Não Dizer Que Não Falei das Flores. E anteriormente, com Roberta Sá, dela, e Gilberto Gil, Fogo de Palha. Na sequência, temos Guilherme Arantes e depois Jorge Benjor.

Encerrando a programação, ouvimos com Jorge Benjor, dele, Domingo 23. E antes, com Guilherme Arantes, dele, Meu Mundo e Nada Mais. Eu sou Gabriel D'Ângelo e nesta semana sou eu quem apresento o programa de estágio da Rádio Cultura Brasil. Seleção musical, Maria Victoria Parras. Os trabalhos técnicos, Antônio Silva. Supervisão, Eduardo Weber. Continue ouvindo a programação da Rádio Cultura Brasil.

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3: 23:58.
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1: 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Nessa semana, a seleção é de Gustavo Bittencourt. A apresentação é minha, Giovana Chaves. A música que abre esse horário é Charme do Mundo.

Ouvimos Nelson Motta com Marisa Monte, Bem Que Se Quis. Antes de Marina Lima e Antônio Cícero com Marina Lima, Charme do Mundo. 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Siga com o Djavan.

ouvimos de Tom Jobim com Gal Costa, Burzeguim. Antes de Djavan, com ele, Tenha Calma. 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Beto Guedes.

Ouvimos de Tom Jobim com Vanessa da Mata Este Seu Olhar. Antes de Beto Guedes, Lô Borges e Fernando Brandt com Beto Guedes, Feira Moderna. Seguimos com Fagner.

Ouvimos de Fagner com Adelson Viana, Oroz. Antes, de João do Vale, Luiz Vieira, com Fagner, Na Asa do Vento. 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

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Seguimos com Gilberto Gil.

Ouvimos Gilberto Gil e Torquato Neto com Olivia Haime, Francis Haime, Zabelê. Antes, Gilberto Gil com ele, Esotérico. Seguimos com Roberta Sá e Péricles.

0: Ouvimos João Só, com ele, Menina da Ladeira. Antes de Chico da Silva e Antônio José, com Roberta Sá e Péricles, Sufoco. Martinho da Vila.
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Ouvimos João Fernando e João Cavalcante com Casuarina, Certidão. Antes de Martinho da Vila com ele, Disritmia. Eu sou Giovana Chaves. Nessa semana, sou eu quem apresento o programa de estágio da Rádio Cultura Brasil. Seleção musical de Gustavo Bittencourt. Trabalhos técnicos de Antônio Silva. Supervisão, Eduardo Weber. 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
6: 5 horas e 58 minutos.
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0: Olá, ouvinte, seja bem-vindo. Começamos com Belmonte e Amaraí.

com Belmonte e Amaraí, numa versão de Belmonte. Ouvimos Desde que te vi. E seguimos com Zé Mulato e Cassiano.

0: Com o Duo Glacial, ouvimos de João Pacífico e Raul Torres, Enquanto a Estrela Brilhar. Antes, com Zé Mulato e Cassiano, do Zé Mulato, Estrela da Manhã.
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0: Com Léo Canhoto e Robertinho, ouvimos de Beijinho e Chico Amado, O Canário Cantou, com Tibagi e Miltinho, numa versão de Miltinho Rodrigues, Canarinho do Peito Amarelo.
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0: Com o trio Parada Dura, de Franco e Pião Carreiro, ouvimos Telefone Mudo. Antes, com Adriana Farias, dela, Vai Saudade.
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Vieira e Vieira Júnior interpretaram de Geraldinho, Patrão e Boiada, com Tião Carreiro e Pardinho, de Paulo Calandro e Tião Carreiro, Verdadeiro Palhaço. Na sequência, Valdo Reis e Pratini.

0: Com Pedro Paulo e Paulo Vitor, ouvimos de Domiciano e Pedro Paulo, Adubando as Raízes. Antes, com Valdo Reis e Pratini, de Ademar Braga e Brazando e Brazandinho, Viagem Encantada.
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0: com Chitãozinho e Chororó, de Maurício Duboc, Carlos Cola e Chororó, ouvimos Fogão de Lenha, com Tony Sobrinho e Ito Reoli, de Ademar Braga e Tião do Carro, A Semente.
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0: Dupla Bruno e Barreto interpretaram de Bruno César, William Santos, Rodrigo Lisboa e Elias Mafra, Quem é que não gosta? Antes, com Jacó e Jacozinho, do Léo Canhoto, ouvimos Quando a gente gosta de alguém.
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Ramiro Viola e Pardini interpretaram de Ramiro Viola e Renato Vieira Rio Bonito, A Rosa e Eu. Antes, com Sandra Reis e Jucimara, a composição de Loiro e Tenente Rael, Beleza Divina.

0: Com o Duo Siriema, ouvimos de Raul Torres, Colcha de Retalhos. Por hoje é só. Continue ligado na Cultura Brasil. Até mais.
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4: Olá, muito bom dia para você que segue aqui na sintonia da Rádio Cultura Brasil. Nesta manhã de segunda-feira, hoje é dia 24 de agosto de 2026. Eu sou a Laura Mayumi, começando mais um Música e Notícia, contando com a redação da Sandra Vasconcelos e o apoio de produção da Giovana Chaves. Nós vamos juntas com você até às 10 da manhã, com muita música brasileira e a atualização das principais notícias do dia. Agora, pontualmente, 7 horas. Vamos lá, eu vou abrir a programação musical de hoje com a Elba Ramalho. Veja, Margarida.
5: Vital Farias.

0: A gente ouviu Djavan dele, Si. Sempre que eu ouço essa música agora, eu lembro de um amigo que entendia na letra, é mais fácil aprender japonês hebraico. Adoro. Antes teve Elba Ramalho com Veja Margarida, música do Vital Farias. Agora 7 horas e 8 minutos.
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0: A capital começa essa última semana de agosto com tempo nublado e termômetros marcando 15 graus. Há chance de garoa nesse início de manhã e à noite. As temperaturas podem variar entre mínimas de 14 e máximas que não devem passar dos 19 graus. Já os índices mínimos de umidade relativa do ar estão previstos para acima dos 60%. Então, apesar do friozinho aí, pelo menos vamos respirar um pouco melhor. 7h09, seguimos agora com o som do Caetano Veloso, Trem das Cores.

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2: Essa foi a Letícia Fialho, dela, O Gosto das Estrelas. Antes teve Caetano Veloso, dele, Trem das Cores. 7:15.
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2: O ministro Flávio Dino, do Supremo Tribunal Federal, determinou ontem que a Câmara e o Senado considerem nulas as emendas indicadas por presidentes de partidos sem mandato e ex-parlamentares. Os presidentes das casas do Congresso, Hugo Mota e Davi Alcolumbre, devem comunicar o veto imediatamente às respectivas áreas técnicas. As medidas ocorrem após bloqueios milionários envolvendo Valdemar Costa Neto e Eduardo Cunha, investigados por indicações de emendas que juntas somam mais de 20 milhões de reais. 7:16, bom dia para você que segue aqui na sintonia da Rádio Cultura Brasil. A gente segue com música agora com Roberta Sá e Lenine.

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2: Som do Siba, Toda Vez Que Eu Dou Um Passo, O Mundo Sai Do Lugar, música dele em parceria com o Mestre Nico. Antes teve Roberta Sá e Lenine com Fogo e Gasolina, música de Carlos Renó e Pedro Luiz. 7h24, tá na hora daquele encontro da Rádio Cultura FM, nossa irmã de música clássica aqui com a Rádio Cultura Brasil, na participação do maestro João Maurício Galindo.
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4: Olá, amigos. Uma ouvinte pergunta: quando uma obra musical foi impressa pela primeira vez, há notícia disso? Assim, caro ouvinte, durante muito tempo, pensou-se que isso aconteceu em 1501, cerca de 60 anos após Gutenberg ter inventado a impressão por tipos móveis. Naquele ano, surgiu a partitura impressa de uma coleção de canções francesas, a qual se deu o nome de Harmonies et Musiques au Decathlon, ou simplesmente au Decathlon, como ficou vulgarmente conhecida. O autor do trabalho, não da música, mas da impressão, foi o impressor italiano Ottaviano Petrucci, que viveu entre 1466 e 1539. Contudo, há pouco tempo, descobriu-se uma partitura mais antiga, um missal impresso por um certo Ulrich Hahn no ano de 1476. O Au Decathlon, de Petrucci, continua sendo, contudo, a primeira obra polifônica a ser impressa. É isso aí, um grande abraço e até a próxima vez.
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0: Som do Cassim, parceria dele com Domenico Lancelotti, Samba Machine. Antes teve Moreno mais dois, Arrivederci, música do Moreno Veloso. 7h32.
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0: O chefe do Conselho Supremo de Segurança Nacional do Irã afirmou que Teherã vai entender como um ato de guerra o apoio de qualquer nação às possíveis novas medidas dos Estados Unidos contra o país. Mohsen Rezaei citou ainda a possibilidade de uma resposta sísmica, como ataques a importantes rotas de petróleo, caso o presidente Donald Trump tome alguma decisão contra o Irã. Na última semana, Trump prometeu um dia D econômico e novas sanções podem ser anunciadas ainda hoje. 7h33, bom dia para você que segue na sintonia da Rádio Cultura Brasil. A gente vai agora com a Fernanda Porto.

0: Essa foi Sei Lá Mangueira com Elisete Cardoso, música de Paulinho da Viola e Hermínio Belo de Carvalho. Antes teve a Fernanda Porto, Samba Sim, dela e Alba Carvalho. Agora 7h42.
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0: O pianista carioca Tomás Improta, parceiro musical de nomes como Caetano Veloso, Gilberto Gil e Gal Costa, morreu aos 77 anos neste domingo, em decorrência de um câncer de garganta. Também compositor, arranjador e professor, Tomás transitou entre o MPB e o jazz, criou uma discografia solo ligada à música instrumental e, durante a carreira, foi integrante das bandas Bicho e a Outra Banda da Terra, de Caetano Veloso. Por meio das redes sociais, o ícone do tropicalismo lamentou a morte de Improta, ressaltando a importância dele em sua vida e a potência de suas interpretações.

ações ao piano. O velório de Tomás em Prota ocorre hoje no crematório da penitência, no bairro do Caju, no Rio de Janeiro, a partir das 11 horas da manhã. Bom, nossos sentimentos aos amigos e familiares e a nossa música brasileira também, né? Que a música deles siga ressoando por muitos e muitos anos ainda. Eu separei aqui uma faixa do Tomás em Prota para dizer adeus.

0: Música de Edu Lobo e Torquato Neto, essa foi Pra Dizer Adeus, com a interpretação do pianista Tomás Improta, para marcar aí nossa singela homenagem a esse grande músico, pianista, compositor da nossa música, que nos deixou nesse domingo à noite, aos 77 anos. 7h48, seguimos com música por aqui, agora a gente vai com a Nausete e o Kiko Dinucci, Lisette.
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0: Ouvimos Vânia Bastos, Luciana Souza, Paulo Padilha, Ana Paula Lopes e Beba Zanettini com Vou Seguindo. Antes teve Zé Miguel Wisnik, Luiz Tati com o clássico do Chico Buarque, Construção. Pontualmente 8 horas, vamos para um rápido intervalo. Já já tem mais música e notícia aqui na Cultura Brasil. Até já!
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0: 8 horas e 2 minutos, ótimo dia para você que segue aqui na sintonia da Rádio Cultura Brasil nessa manhã de segunda-feira. Hoje é dia 24 de agosto de 2026, a gente parte para a segunda hora do programa de hoje. Vamos até às 10 da manhã com música brasileira e a atualização das principais notícias do dia. Você segue na sintonia aqui em 77,9 FM para você que está ouvindo a gente pelo seu radinho aqui na capital. 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

0: Esse foi Paulo Neto com Pra Ver o Sol Raiar, música dele em parceria com a Isabela Moraes. E antes teve Anitta e Lineker, composição da Lineker, Caminhador. 8 horas e 14 minutos.
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A CET registra agora cerca de 66 quilômetros de trânsito nessa manhã aqui na capital. Dois destaques aqui, um para Marginal no sentido Marginal Tietê, sentido Cebolão, com congestionamento carregado pela pista expressa, e também a Central, desde a ponte Aricanduva até a ponte da Casa Verde. E da aproximação da ponte da Freguesia do Ó até o complexo viário Heróis de 32. Marginal Pinheiros também tem trânsito intenso, principalmente no sentido Santo Amaro, com pontos de lentidão do Cebolão até a altura da Raia Olímpica da USP. Lembrando que hoje, segunda-feira, rodízio municipal de veículos já está valendo desde as 7 da manhã, vai até as 10, depois das 5 da tarde às 8 da noite, hoje para veículos com as placas de finais 1 e 2. 8h16, a gente segue com o som do Rodrigo Campos.

0: Esse foi Rômulo Frois, parceria dele com o Clima, Pra Quem Me Quer Assim. Antes teve Rodrigo Campos, dele General Geral. Agora é 8 horas e 26 minutos.
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A adesão de micro e pequenas empresas ao Simples Nacional foi antecipada em 4 meses pelo Comitê Gestor do Simples Nacional. Diferentemente dos anos anteriores, em que a inclusão era feita em janeiro, as empresas que desejarem ingressar no regime em 2027 podem solicitar a inclusão de 1º a 30 de setembro. Organizações já optantes pelo Simples Nacional não precisam solicitar a permanência no regime, mas recomenda-se a verificação fiscal durante o próximo mês, agora de setembro. 8h27, ótimo dia para você que segue aqui na sintonia da Rádio Cultura Brasil. A gente vai agora com o nosso tremendão Erasmo Carlos, Sol da Barra.

0: Novos Baianos com Farol da Barra de Galvão e Caetano Veloso. Antes teve Thiago Oliveira, Sou de Salvador. E abrindo bloco, música do Marcelo Camelo com ele e Erasmo Carlos, Sol da Barra. 8h38.
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0: Será liberada hoje a consulta ao quarto e último lote de restituição do Imposto de Renda 2026. A Receita Federal deve pagar um total de 1 bilhão e 240 milhões a mais de 500 mil contribuintes. O pagamento também contempla restituições residuais de anos anteriores. A consulta pode ser feita na aba Meu Imposto de Renda, no site gov.br ou no aplicativo da Receita Federal. 8h39, bom dia para você que segue aqui na Sintonia da Cultura Brasil. A gente vai seguir agora com os Doces Bárbaros, com música do Gilberto Gil, Seu Amor.

0: Marina Sena, a parceria dela com o Yuri Rio Branco, essa foi Mande um Sinal. Antes teve Doces Bárbaros com O Seu Amor, música do Gilberto Gil. Agora, 8h47.
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0: São Paulo amanheceu com céu encoberto, baixas temperaturas e garoas ocasionais. Hoje a média deve ficar em 14 graus e a máxima pode ficar abaixo dos 19. A Defesa Civil decretou estado de atenção para a queda nas temperaturas em toda a cidade a partir da meia-noite de sábado. Caso encontre pessoas em situação de vulnerabilidade, você pode ligar para 156. 8h48, a gente segue agora com a Marina Lima. Eu te amo, você.

Cazuza com Exagerado, uma parceria dele com Ezequiel Neves e Leone. Antes teve a Marina Lima, Eu Te Amo Você, do Kiko Zambianchi. Agora 8h56. 23% dos candidatos a deputado federal ou a senador nas eleições de 2026 disputam cargos em estados diferentes daqueles em que nasceram. Os dados foram disponibilizados pela Justiça Eleitoral. De 8.670 concorrentes, 1.969 representam candidatos não nascidos no território, sendo 61% de Roraima. Os demais estados com maior percentual são Distrito Federal, Tocantins e Rondônia. Rio Grande do Sul tem o menor índice, com 10% de concorrentes de outros estados. A Polícia Civil de São Paulo realiza nesta manhã a Operação Ouro Reverso 2, investigando uma rede suspeita de atuar em roubo de alianças e outras joias. Segundo as investigações, executores, processadores e financiadores realizavam também o derretimento das peças e a reinserção do ouro no mercado. 35 mandados estão sendo cumpridos na capital paulista e em Guarulhos, na Grande São Paulo. Até o momento, a justiça determinou o bloqueio de 34 milhões e 600 mil reais em contas. 8h57, a gente ouve agora a Rita Lee, Desculpe o Auê.

0: Rita Lee e Paula Toller, desculpe o auê da Rita Lee e do Roberto de Carvalho. Agora, pontualmente 9 horas, a gente faz mais um rápido intervalo. Já já eu tô de volta com mais música e notícia aqui na Rádio Cultura Brasil. Até já.
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3: 9:02, estamos de volta já, seguindo para a terceira e última hora do programa de hoje. Vamos até às 10 com muita música brasileira e atualização das principais notícias do dia aqui na capital, no Brasil e no mundo. Nessa próxima hora ainda tem também o módulo Solano Ribeiro e a Nova Música do Brasil, logo mais. Eu vou abrir a programação musical dessa hora com o som do Passo Torto. Samuel.

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0: Som do Criolo, essa foi Subir os Dois Tiozinhos. Antes teve Passo Torto com Samuel, composição de Kiko Dinucci e Rodrigo Campos. 9:08. Agora tá na hora de Solano Ribeiro e a Nova Música do Brasil. Hoje, apresentando o som da Cissa Moreira.
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2: Cantora e compositora Cissa Moreira, de 17 anos, em seu terceiro álbum intitulado Síndrome.

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0: Mayra Andrade com Berimbau, de Baden Powell e Vinícius de Moraes. Antes, a gente ouviu Luísa Lian, dela e Leda Cartum e Arinhas. 9h22.
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0: Atualizando um pouco a situação do trânsito aqui na capital, a CET registra agora cerca de 479 quilômetros de lentidão. Dois destaques aqui, um para a rodovia Anhanguera, no sentido da capital, que está travada na aproximação da ponte Atílio Fontana. Segue intenso também congestionamento na Marginal Pinheiros, no sentido Santo Amaro, com pontos de lentidão desde o Cebolão até a altura da Raia Olímpica da USP. Lembrando que hoje rodízio municipal de veículos está valendo desde as 7 da manhã, vai até daqui a pouquinho às 10, depois das 5 da tarde às 8 da noite, hoje para veículos com as placas de finais 1 e 2. Presidente do Tribunal Regional Eleitoral de São Paulo, José Antônio Encinas Manfré, negou recursos apresentados pelo candidato do PRTB à presidência, Pablo Marçal, contra o acórdão que o condenou por uso indevido dos meios de comunicação durante a campanha de 2024 à prefeitura e o tornou inelegível até 2032. A decisão foi tomada na última sexta-feira e, além da impossibilidade de concorrer a cargos, mantém a multa de R$ 420 mil reais contra o presidenciável. Em 5 de agosto, o plenário da corte já havia rejeitado por 7-0 embargos apresentados pela defesa de Marçal. 9h23, vamos seguindo com música por aqui. Agora tem Djavan cantando Cartola.

0: Tássia Reis e Teodoro Nagô, deles e Pizu, essa foi tão crazy. Antes, Djavan com Disfarce Chora de Cartola e Dalmo Castelo. Agora 9h31.
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0: A Petrobras informou investimentos de 2 bilhões e 500 milhões de reais na perfuração de 15 poços na margem equatorial, como parte do Plano de Negócios 2026-2030. A região, localizada entre o Amapá e o Rio Grande do Norte, é considerada promissora para a expansão da produção de petróleo e gás no país. De acordo com a estatal, o valor corresponde a 37,5% do total destinado à exploração no período de 4 anos. 3 dos 15 poços aguardam licenciamento ambiental do IBAMA para iniciar as atividades. 9h31, bom dia para você que segue aqui na sintonia da Rádio Cultura Brasil. A gente vai ouvir agora o Fit com Sentinela Desarmada.

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1: Letrux dela, essa foi Vai Render, e antes teve feat com Sentinela Desarmada, música do Acioli Neto. Agora 9 horas e 39 minutos. O novo episódio do Poder em Pauta já está disponível. Segundo o levantamento mais recente da Quest, publicado no último dia 14, 32% do total de eleitores são classificados como independentes e 80% deles se dizem estar pouco ou nada interessados nas eleições deste ano. O grupo formado por aqueles que não se identificam com nenhum polo político é o tópico principal do Poder em Pauta desta semana, que aborda também o perfil dos candidatos e a influência das redes sociais no pleito de outubro. Para isso, a jornalista Amanda Valeri recebe Beto Vasques, coordenador do Laboratório de Opinião Pública da Fundação Escola de Sociologia e Política de São Paulo e diretor do Instituto Democracia em Xeque. Na entrevista, o especialista comenta o embate entre os principais nomes à presidência da República.
2: Amanda, gostou do picadinho? Você fala, gostei. Quer mais picadinho? Você fala, não, quero outra comida. Eu falo, ah, mas a outra comida é buchada de bode. Você fala, ih, buchada de bode, eu não gosto. Então me dá mais picadinho. É mais ou menos isso que a gente está tendo. Um eleitor que está meio a meio na aprovação do Lula, mas não quer a princípio que ele continue. Mas se for para escolher entre ele continuar ou a opção for Flávio Bolsonaro, então aí ainda tem uma diferença pequena, dizendo, não, então repete o picadinho, repete o presidente Lula. Esse é o cenário tão polarizado que a gente está indo.
1: O episódio completo está disponível no perfil do Poder em Pauta no Spotify e também no canal da Cultura FM no YouTube, o youtube.com/culturafm103. 9h41, seguimos com música por aqui, por falar em porcentagens. Agora a gente ouve Lulina e Urso com 0,001%.

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1: Maurício Pereira, uma parceria dele com Rômulo Frois, Casa Mata de Amoreiras, faixa do mais recente trabalho que o Maurício Pereira acabou de lançar, O Dia da Girafa. Antes teve Lulina e Urso deles, 0,001%. 9h48.
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1: O segundo medicamento genérico de semaglutida no Brasil foi registrado pela Anvisa nesta segunda-feira em uma autorização concedida à Germed Farmacêutica. Até semana passada, quando ocorreu a aprovação concedida à farmacêutica brasileira EMS, não havia uma opção genérica do ativo no país. A semaglutida imita um hormônio natural que ajuda a controlar o açúcar no sangue, reduz o apetite e aumenta a sensação de saciedade. Ela está por trás de medicamentos como o Ozempic e o Wegovy da Novo Nordisk, usados no tratamento do diabetes tipo 2 e da obesidade. Por lei, medicamentos genéricos precisam ser vendidos com preço pelo menos 35% menor do que o do medicamento de referência, que custa a partir de R$ 460 no mercado nacional. 9h49, a gente ouve agora Tim Bernardes. Acabamos de ouvir Maurício Pereira, agora a gente vai com o filho do Maurício, Tim Bernardes. Não.

0: Daniel Medina dele Cantar Vitória, antes teve Tim Bernardes dele, não. Agora 9h59, o Música e Notícia de hoje fica por aqui. Muito obrigada pela sua companhia nessa manhã de segunda-feira. Eu sou a Laura Mayumi na apresentação e na seleção musical. A redação é da Sandra Vasconcelos e o apoio de produção da Giovana Chaves. A gente volta amanhã cedinho, 7 da manhã, por aqui. Você segue agora na companhia da Fabiana Ferraz com o Galeria de hoje. Beijo, boa segunda-feira, boa semana e até amanhã.
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3: 10 horas, 1 minuto.
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0: 10 horas, 1 minuto, boa segunda-feira para você. Seja muito bem-vinda, seja muito bem-vindo. Começando a nossa semana musical aqui no Galeria. Você ouve essa mistura boa todos os dias por aqui, das 10 até a 1 da tarde, da música do presente com a música do passado. Eu também dou uma geral na agenda cultural da cidade de São Paulo e nos principais lançamentos da cena musical. Vou abrir com Gal Costa, num encontro com Zé Ibarra e um clássico de Caetano Veloso, Meu Bem, Meu Mal.

0: Nando Reis com Marisa Monte, ouvimos Pra Você Guardei o Amor, de Nando Reis, um single deste ano. A original desta música que ele gravou foi com a Ana Canhas e este ano ele gravou com Marisa. E antes Gal Costa, junto com Zé Ibarra, abrindo o Galeria desta segunda, Meu Bem, Meu Mal, de Caetano Veloso. São 10 horas 11 minutos.
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0: A segunda mostra de Piano e Suas Criaturas continua na Casa de Francisca. O convidado desta semana é o pianista, compositor e educador Luiz Chamis, que toca um repertório de obras próprias dos últimos 10 anos. Além disso, haverá a participação da cantora Stephanie Borgani. Ingressos no site da Casa de Francisca. A exposição no Itaú Cultural, em homenagem a Helena Inês, segue em cartaz. Estão reunidos trechos de filmes, documentos, fotografias, desenhos e materiais inéditos da carreira da atriz. A entrada é franca. A temporada de Pergunte Alguma Coisa permanece em andamento na Tucarena, na PUC. A comédia é estrelada por Daphne Bozaski e Gabriela Medvedovsky. Tem os limites entre a criação humana e a inteligência artificial como temática. Os ingressos você encontra na plataforma Simpla. E continua aberta a exposição Guardianas e Serpientes, na Galeria Marília Razuki. Esta é a primeira mostra individual da artista da venezuelana Lúcia Pisani no Brasil. O foco é a figura feminina e as serpentes como símbolos de metamorfose e proteção. Entrada gratuita. A gente vai de clássico, Luiz Melodia, Pra Quietar.

Cássia Eller, ouvimos A Cuca Te Pega, de Dori Caymmi e Geraldo Cazé. E antes eu toquei Luiz Melodia e o clássico Pra Quietar, composição dele. Agora são 10 horas e 19 minutos. 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Agora tem Cazuza, a gente relembra Um Trem para as Estrelas.

0: Larissa Luz e o Blues da Piedade, de Frejá e Cazuza. E antes, Cazuza, Um Trem para as Estrelas, de Cazuza e Gilberto Gil. São 10h27 agora.
1: Show!
0: A cantora e compositora carioca Antônia Medeiros sobe amanhã ao palco do Bona Casa de Música. O show Antônia Canta Betânia é um encontro intimista dedicado ao cancioneiro de Maria Betânia. No repertório, a artista faz releituras de composições de Gonzaguinha, Caetano, Chico Buarque, Almir Sater e apresenta clássicos como Explode Coração, Olha e Foguete. O espetáculo será às 9 e os ingressos estão disponíveis na bilheteria física do Bona e também na plataforma Eventim. Então vamos com as canções que você fez para mim na voz dela. Maria Bethânia.

Feito para Acabar, do Marcelo. Aliás, Marcelo tá para lançar álbum novo este ano. E antes, Maria Bethânia, As Canções Que Você Fez Para Mim, de Roberto Carlos e Erasmo Carlos. São 10h35, a gente segue com Erasmo e Roberto na voz do Erasmo, Gente Aberta.

Arthur Nogueira, ouvimos Mundo Aberto, composição dele, e antes Gente Aberta, com Erasmo Carlos, de Erasmo e Roberto Carlos. Agora são 10 horas e 40 minutos. Uma linha do tempo composta de imagens, textos, desenhos e reportagens conta a história do Museu da Língua Portuguesa, que celebra 20 anos em 2026. A sequência integra a mostra Luz da Língua, inaugurada neste domingo para revisitar as duas décadas de funcionamento da instituição, desde o projeto criado em 2002 pelo arquiteto Paulo Mendes da Rocha. A linha do tempo também cita a inauguração em 2006, o incêndio que destruiu o local em 2015 e a reabertura em 2021. Com curadoria de Isa Grispum Ferraz e Marcelo Maca, Luz da Língua valoriza a produção cultural do museu. E logo na entrada, o visitante pode conferir uma estrutura de metal com frases de autores da literatura brasileira, como Guimarães Rosa, Antônio Risério e Ailton Krenak. Há ainda um vídeo mostrando trechos de entrevistas e uma instalação que simula conversas entre épocas, culturas e modos de falar diferentes. O último ambiente transforma o público em protagonista por meio de jogos e oficinas. A visitação vai até 9 de novembro no Museu da Língua Portuguesa, na Praça da Luz, sem número. Agora tem Adriana Calcanhoto por aqui. A gente ouve Para Lhe Dizer.

Uma parceria da Dora Morelenbaum com Tom Veloso. Ouvimos Não Vou Te Esquecer, na voz da Dora. E antes, Adriana Calcanhoto, Pra Lhe Dizer, de Adriana Calcanhoto. São 10 horas 49 minutos. Eu sigo com Ellen Oléria, que esteve comigo na última sexta-feira para falar sobre o lançamento do álbum O Canto de Casa, volume 1. E a gente vai escutar Nada Se Compara, uma parceria da Ellen com Jeff Rodrigues, um registro desse trabalho.

0: Essa foi a Cell, junto com o Emicida. A gente ouviu Deixa Acontecer, uma música de Alex Freitas e Carlos Caetano. E eu toquei antes a Ellen Oléria, junto com o Jeff Rodrigues da banda O Quadro, uma parceria deles. Ouvimos Nada Se Compara, um registro do novo trabalho da Ellen, O Canto de Casa, volume 1. O bate-papo com a Ellen já está disponível no site da Rádio Cultura Brasil. Você só vai em culturabrasil.com.br, vai em programas, você encontra o Galeria, as entrevistas estão por lá. Faltam 3 minutinhos para as 11.
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0: O presidente Lula avança nesta semana na articulação pelo fim da escala de trabalho 6x1. A segunda leva das sessões do esforço concentrado deve ocorrer entre 31 de agosto e 3 de setembro. O líder do Executivo marcou uma reunião para a próxima quarta-feira com os presidentes da Câmara, Hugo Mota, e do Senado, Davi Alcolumbre. Na mesa, além da mudança na jornada de trabalho, está a medida provisória da taxa das blusinhas e o marco regulatório dos minerais críticos. A Cruz Vermelha manifestou preocupação hoje, depois de 6 trabalhadores envolvidos em uma tentativa de conter um surto mortal de ebola terem ficado feridos em ataques ocorridos na semana passada na República Democrática do Congo. Segundo o comunicado, em 17 de agosto, um comboio que apoiava o combate à doença foi atacado na província de Ituri, deixando uma pessoa gravemente ferida. 2 ambulâncias foram apedrejadas e vandalizadas. Desde então, outros 5 voluntários foram vítimas de agressões. A organização afirmou que os ocorridos são uma demonstração dos riscos enfrentados por profissionais humanitários no combate a epidemias e em emergências. Mais informações e outras notícias em uma hora.

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1: 11 horas.
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4: 11 horas, 1 minuto, boa segunda-feira, seja muito bem-vinda, seja muito bem-vindo à Rádio Cultura Brasil. Já iniciamos a nossa semana musical por aqui no Galeria. Sempre essa mistura boa, todos os dias, de segunda a sexta-feira, das 10 à 1 da tarde. A música do presente com a música do passado. A gente também dá uma geral na agenda cultural da cidade e nos principais lançamentos da cena musical. Eu vou abrir com a paraibana Luana Flores, que lançou recentemente o trabalho Cria do Sol Quente. E a gente vai escutar deste álbum Pifarada, com a mestra Nidy Souza.

Dobradinha da Paraíba por aqui, a gente ouviu Kátia de França com Fênix dela, do álbum No Rastro da Catarina de 2024, um álbum que foi indicado ao Grammy Latino. Toquei também outra paraibana, Luana Flores, com Pifarada, do álbum Cria do Sol Quente, lançado este ano. Agora, 11 horas 9 minutos, eu sigo com a Paraíba. A gente vai com Chico César, A Prosa em Púrpura do Caicó.

Josiara, uma parceria dela com a Pitt, registro do álbum A Via, da Josiara, lançado em 2025. Ouvimos Sobre Nós. E antes, Chico César, com a prosa em púrpura do Caicó, de Chico César. Agora são 11 horas 16 minutos. A mostra Delírio Tropical, Recanto, segue em cartaz no Sesc Pinheiros. Estão exibidos aproximadamente 280 trabalhos de cerca de 130 artistas das cinco regiões brasileiras, além de nomes que atuam fora do país. A curadoria de Orlando Maneschi e a curadoria adjunta é assinada por Keila Sobral. A reunião dessas obras tem como conceito a representação da pluralidade do Brasil, de um país que também está em constante transformação. São vídeos, fotografias, revistas, esculturas e pinturas que procuram retratar as diferentes compreensões do Brasil e suas identidades. Alguns dos artistas com trabalhos presentes na mostra são Ana Maria Maiolino, Ayrson Heráclito, Cláudia Andujar, Karim Ainuz e Rosângela Renault. Delírio Tropical, Recanto, fica em cartaz até 12 de outubro no Sesc Pinheiros. E o local funciona de terça a sábado, das 10h30 da manhã às 9h da noite, aos domingos até às 6h da tarde. O endereço é Rua Paes Leme, número 195, entrada gratuita. E agora eu sigo com o Burr por aqui, do trabalho Feixe de Fogo deste ano. A gente ouve Ânsia.

Los Cebosos Postiços, ouvimos Jovem Samba de Jorge Benjor e antes Burr com Ânsia, composição de Burr. Agora 11h23, eu sigo com Tágua Tágua, a gente ouve Fez a Minha Onda Bater.

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Mamundi, do trabalho mais recente, bem-vindos de volta. A gente ouviu Mapa Mundi, de Mamundi, Yuri Rio Branco, Adieu, Castelo Branco e Pedro Lucas. E toquei também o novo single do Tágua Tágua, Fez a Minha Onda Bater, música de Felipe Puperi. 11h31 agora, a gente relembra o Arnaldo Antunes com Invejoso.

Felipe Cordeiro, a gente ouviu Marcianita, de José Imperatore e Galvarino Vigliotta Alderete. E antes, Arnaldo Antunes, parceria dele com Liminha, ouvimos Invejoso. Agora, 11 horas 40 minutos, a gente relembra o projeto Cassim Mais 2. Vamos ouvir Água.

Relembramos o início da trupe Chá de Boldo, ouvimos Diacho, de Gustavo Galo, e antes relembramos também o projeto Cassim Mais Dois, Água, de Cassim. 11h49, a gente segue com Tom Zé, Dime Renda-se.

Chico Buarque, a gente ouviu Acorda Amor dele e antes de Me Renda-se com Tom Zé, de Tom Zé e Valdez. 11h55 agora, sigo com Zélia Duncan, do novo Agudo Grave, produção de Maria Beraldo, e tem um dueto e uma parceria delas que a gente ouve agora, Voz.

0: Encontro de Gerações, Zélia Duncan, com Maria Beraldo. A gente ouviu Voz, do álbum Agudo Grave, da Zélia, lançado este ano, que conta com a produção de Maria Beraldo. A composição é delas. Agora, às 11h57, eu vou para o intervalo e já volto com a Galeria.
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0: O governador de São Paulo, Tarcísio de Freitas, que é candidato à reeleição, cancelou a entrevista que daria hoje ao Roda Viva na TV Cultura, sob justificativa de incompatibilidade de agendas. A assessoria do atual governador participou das negociações e do sorteio que decidiu as datas em que ele e o principal opositor, Fernando Haddad, estariam no programa. Haddad foi sorteado para o dia 31 de agosto. No lugar da entrevista com Tarcísio, o Roda Viva irá exibir uma edição com o ator e diretor Miguel Falabella nesta segunda-feira. O primeiro-ministro da Nova Zelândia, Christopher Luxon, disse hoje que o partido dele apresentará ao parlamento um projeto de lei para proibir crianças menores de 16 anos de usar redes sociais. A proposta prevê multas de até 10% da receita global das plataformas que não cumprirem a medida. O texto exigiria que as empresas adotassem medidas razoáveis para verificar a idade dos usuários, incluindo o uso de informações de contas existentes, tecnologia de reconhecimento facial e documentos de identidade digital. Ainda não está claro se o projeto terá apoio suficiente para ser aprovado pelo Parlamento. Mais informações ao longo do dia e às 18h no De Volta para Casa.

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2: Meio-dia um. Boa tarde, boa segunda-feira, seja muito bem-vinda, seja muito bem-vindo aqui, aqui à Rádio Cultura Brasil. Hoje, dia 24 de agosto de 2026, já iniciamos a nossa semana musical por aqui. Eu sigo com a última hora do Galeria e vou tocar o Criolo com o Milton Nascimento. A gente vai ouvir Não Existe Amor em SP. Amaro Freitas ao piano.

Luísa Brina com Silvana Estrada, ouvimos Oração 2 de Luísa Brina. E antes, Criolo com Milton Nascimento e Amaro Freitas ao piano, essa releitura de Não Existe Amor em SP, um clássico, né, do Criolo. Meio-dia 11, vamos de clássico na voz de Vanessa da Mata, Eu Sei Que Vou Te Amar.

Canção em Canção, lançado em 2025. E antes, a Vanessa da Mata, música de Tom Jobim e Vinícius, o clássico Eu Sei Que Vou Te Amar. E a música do Marcelo Segreto é uma brincadeira, né? No Te Vou Eu Que Amar Que Sei, Eu Sei Que Vou Te Amar. Agora, meio-dia 17, a gente segue com Lued Luna, música joia, uma homenagem a Luiz Melodia.

Bebê, ouvimos Meu Peito, composição da Bebê, do álbum de Solução, lançado este ano por ela. E antes, Lued Luna, ouvimos Joia, de Lued e François Mulle, que é uma homenagem a Luiz Melodia. Meio-dia 23 agora, sigo com Hélio Flanders cantando música de Ângela Rorô. Me acalmo danando.

Ângela Rorô, ouvimos Fogueira, de Ângela Rorô, e antes Hélio Flanders interpretando Ângela, Me Acalmo Danando. Agora, meio-dia 31, sigo com Djavan e um clássico de Tom Jobim, Correnteza.

Ouvimos Mar Aberto, Corcovado, de Tom Jobim, e antes, Djavan, com Correnteza, de Tom Jobim e Luiz Bonfá. Meio-dia e 38, eu sigo com César Lacerda, a gente ouve uma Ronda Sua Cor.

A gente ouviu Carlinhos Brown com Covert Signs dele e antes Jadsa, Sol na Pele de Jadsa e Antônio Neves. Meio-dia e 51, tem Mundo Livre S.A. para a gente encerrar essa edição de segunda-feira do Galeria. A gente relembra Ela é Indie.

0: Tulipa Ruiz, ouvimos Tu, composição dela, e antes Mundo Livre S.A. com Ela é Indie, de Fred 04 e Areia. Encerrando essa edição de segunda-feira, 24 de agosto, do Galeria, eu agradeço a sua companhia e a sua sintonia. Amanhã tem mais, eu volto às 10 da manhã com o Galeria, e logo depois do intervalo você fica com a Teca Lima no comando da programação da Rádio Cultura Brasil. O Galeria conta com o apoio de produção do Tomás Farias, da Marina Bertazzoni e da Giovanna Chaves. Um beijo, bom início de semana e até amanhã.
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3: Meio-dia e 59 minutos.
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6: Olá, ouvinte, você que está sintonizado na Rádio Cultura Brasil, aqui Teca Lima, estou a partir de agora na seleção musical e também na apresentação. E hoje eu abro a seleção com Sonhos, de Chico Buarque.

Eu abri a seleção com duas composições do Chico Buarque, com a Juliana Linhares, Não Sonho Mais, e com o próprio Chico, Sonhos, Sonhos São. E sigo com Gilberto Gil.

Chico César e o Quinteto da Paraíba, do Chico César Moer Cana. Antes com a dupla Lenine e Ciba, dos dois Mal Assombro, e com Gilberto Gil, de sua autoria, Chiquinho Azevedo. E agora vamos ouvir uma parceria de Zélia Duncan com Juliano Holanda, Resolvidinho.

0: Este foi o Rubel, dele mesmo partilhar, e com a Zélia Duncan dela e Juliano Holanda, Resolvidinho.
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0: Agora a gente ouve Elis Regina, em 1972.

Mari Jaska, de Jonathan Silva, Istambul. Antes, com a Mônica Salmazo, nós ouvimos a história de Lily Brown, de Edu Lobo e Chico Buarque. E com Elis Regina, em 72, de Vitor Martins e Sueli Costa, 20 anos Blue. Agora, Ney Matogrosso canta Jorge Ben Jor.

Adriana Calcanhoto e Fran de Carlinhos Brown e Alan Tavares vão Bora Mar. Antes, Caetano Veloso cantou Não Enche dele mesmo e com Ney Matogrosso do Jorge Benjor, Vendedor de Bananas. Na sequência, música de Alessandra Leão e Kiko Dinucci, Tatuzinho.

Com a Cel, nós ouvimos dela mesma Perfume do Invisível e com Alessandra Leão, acompanhada de Lineker e Chico Correia, de Alessandra e Kiko Dinucci, Tatuzinho. Para fechar, Marina Lima.

Marina Lima, Deli Antônio Cícero, O Lado Quente do Ser, fechando a seleção que volta amanhã, nesse mesmo horário. Eu sou Teca Lima, agradeço a sua sintonia, deixo um beijo e até lá.

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5: Duas da tarde em ponto, agora 17 graus em São Paulo, tarde friazinha, cinzenta de segunda-feira, hoje dia 24 de agosto de 2026. Olá, muito boa tarde para você ligado aqui na Rádio Cultura Brasil. Ótima segunda-feira, excelente semana pela frente. Bem-vindos ao nosso Estúdio 77, começando agora ao vivo em FM 77,9. Estamos também no site culturabrasil.com.br, no aplicativo Cultura Play e na TV aberta digital no canal 2.5. Eu sou Alexandre Ingrevalo e por aqui no Estúdio 77, de segunda a sexta-feira, das 2 até as 5 da tarde, tem boa música brasileira, quadros especiais, informação, dicas culturais e também as participações dos nossos ouvintes. Nessa primeira hora eu trago a seleção do ouvinte. Então você que nos acompanha, quer participar, quer pedir a música que você quer ouvir aqui hoje com a gente toca até as 3 da tarde, só escrever para cá. 11 São Paulo 973737229. Faça seu pedido musical por lá, 11973737229. Até as 3 da tarde eu trago a seleção do ouvinte aqui no Estúdio 77. Participe, fique com a gente. Eu vou começar o programa de hoje com o Djavan.

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1: João Bosco e Martinália juntos aqui nesse bloco musical de abertura do Estúdio 77 de hoje pela Rádio Cultura Brasil. Com o João Bosco e a Martinália, nós ouvimos Kid Cavaquinho, parceria do João Bosco com Aldir Blanc. Antes, Marina Sena, nessa releitura de Feira de Mangaio, de Sivuca e Glorinha Gadelha. E eu abri o Estúdio 77 de hoje com o Djavan, dele mesmo, Alagoas. Bom, daqui a pouquinho vou seguir para a nossa seleção do ouvinte. Muitas participações chegando pelo nosso WhatsApp da Rádio Cultura. Muitos pedidos musicais lá em 11 São Paulo 973737229. Já já a seleção do ouvinte. Vou te contar que hoje teremos Teletema Raul Seixas. Raul Seixas que na última sexta-feira, né, marcou os 37 anos sem o Raul. Hoje teremos Teletema com o Maluco Beleza aqui no Estúdio 77, entre outros destaques nessa tarde de segunda-feira: informação, dicas culturais, boa música brasileira, e hoje também teremos a nossa nova setlist para você participar ao longo da semana e a gente ouvir na sexta-feira.

Bloco musical escolhido pelos nossos ouvintes que participam com a gente aqui do Estúdio 77 pelo WhatsApp da Rádio Cultura. Participações que chegam pelo nosso WhatsApp, que é o 11973737229. Essa quem pediu foi o Antônio Freire, Chão de Giz, do Zé Ramalho, aqui com Zé Ramalho, Elba Ramalho, Alceu Valença e Geraldo Azevedo, todos juntos. Antes eu atendi a Neuza Ramos, Gal Costa e Luiz Gonzaga, composição de Cecel, forró número 1. E abrimos esse bloco aqui da seleção do ouvinte. Antes da Neuza, eu atendi o Jota, banda 14 Bis, de Flávio Venturini, Vermelho e Márcio Borges, Planeta Sonho. 12h27, já volto com mais seleção do ouvinte por aqui. Bom, tarde friazinha, né, de segunda-feira, difícil hoje, né, criar coragem nessa segunda manhã cinzenta e tarde cinzenta, e assim vai ser o dia. Estamos com 17 graus, a máxima pode chegar aos 19, 20 graus, mas a gente segue com 17 por aqui na Água Branca. De acordo com a previsão dos meteorologistas do CGE, da Prefeitura de São Paulo, no final da tarde de hoje, a nebulosidade volta a aumentar por causa dos ventos úmidos do oceano, o que favorece a ocorrência de chuviscos, principalmente nas regiões mais próximas ali da Serra do Mar, no extremo sul da Grande São Paulo. E a tendência para os próximos dias: o sol aparece entre nuvens, porém ainda há condições para chuvas isoladas e chuviscos na Grande São Paulo. Amanhã, terça-feira, o dia ainda deve começar com muita nebulosidade, chuviscos em alguns pontos da cidade, mas o sol vai retornar entre nuvens e favorece a gradativa elevação das temperaturas no decorrer do dia. Amanhã, terça, mínima de 14, a máxima não deve passar dos 21 graus. 2h29, vou seguir aqui com o nosso Estúdio 77, com a seleção do ouvinte. Eu vou atender agora o Alan Medeiros, depois as participações do Jutaí Carlos Moreira e também do Alessandro.

Bloco musical escolhido pelos nossos ouvintes que participam com a gente aqui do Estúdio 77. Essa quem pediu foi o Alessandro Zélia Duncan, versão da Zélia de Christian Oyens, Catedral. Antes eu atendi o Jutaí Carlos Moreira, nós ouvimos Jura Secreta, de Sueli Costa e Abel Silva, aqui na gravação da Simone. E antes eu atendi o Alan Medeiros, Bezerra da Silva, de Moacir Bombeiro, e Adelzo Newton, Malandragem Dá um Tempo. 2h40 da tarde, olha, a Receita Federal libera hoje a consulta ao quarto e último lote de restituição do Imposto de Renda 2026. A Receita Federal deve pagar um total de 1 bilhão e 240 milhões a mais de 500 mil contribuintes. O pagamento também contempla restituições residuais de anos anteriores. A consulta pode ser feita na aba Meu Imposto de Renda, lá no site gov.br, né? Ou no gov.br também no aplicativo, ou ainda no aplicativo da Receita Federal. Uma outra informação que eu trago aqui para você também no Estúdio 77, o segundo medicamento genérico de semaglutida no Brasil foi registrado pela Anvisa hoje em uma autorização concedida à Germed Farmacêutica. Até a semana passada, quando ocorreu a aprovação concedida à farmacêutica brasileira EMS, não havia uma opção genérica do ativo no país. A semaglutida imita um hormônio natural que ajuda a controlar o açúcar no sangue, reduz o apetite e aumenta a sensação de saciedade. Ela está por trás de medicamentos como Ozempic, né, o Wegovy da Novo Nordisk, usados no tratamento do diabetes tipo 2 e da obesidade. Por lei, medicamentos genéricos precisam ser vendidos com preço pelo menos 35% menor do que o do medicamento de referência, que custa a partir de R$ 460,00 no mercado nacional. 2h42, vou caminhar aqui para mais um bloco da seleção do ouvinte. Eu vou atender agora dois ouvintes com o mesmo pedido, né? O Valmir e também o Alexandre D'Argélio querem ouvir Elis Regina. A gente vai ouvir aqui Rebento, que é do último disco gravado pela Elis.

Caetano Veloso, música de Carlinhos Brown, Meia Lua Inteira. Quem pediu foi o nosso ouvinte Daniel Ruet. Antes eu atendi o Márcio Antônio, Cartola dele mesmo, Acontece. E abri esse bloco aqui da nossa seleção do ouvinte no Estúdio 77 pela Rádio Cultura Brasil, com a participação do Valmir e do Alexandre D'Argélio, Elis Regina, de Gilberto Gil, Rebento. 2h53, aliás, eu vou falar amanhã aqui no Estúdio 77 desse álbum que tem Rebento, que foi o último disco, né, que a Elis gravou oficialmente, foi lançado em 1980. A Elis, que estava preparando um novo disco quando ela faleceu, no início de 82. Amanhã eu vou falar desse trabalho, porque amanhã também vamos falar do documentário que eu tenho a alegria de ser um dos criadores e roteiristas, que é o Elis e Eu, a nossa adaptação do livro do filho mais velho de Elis Regina, nosso parceiro aqui de Rádio Cultura, o João Marcelo Bosco. Esse documentário estreia amanhã no Universal Plus, que é uma plataforma de streaming, né, Universal Plus, e eu vou bater um papo ao vivo com o diretor do filme, o André Buchatsky, meu querido

amigo, vai estar comigo aqui com você também no nosso Estúdio 77. Então amanhã a gente vai falar bastante de Elis Regina no nosso Estúdio 77. 2h54, vamos fechar aqui a seleção do ouvinte com o pedido do Adriano Santos. Vamos ouvir Simplesmente com Skank e a Roberta Campos.

0: Fechando a seleção do ouvinte de hoje aqui no Estúdio 77, com a participação do ouvinte Adriano Santos, mais um pedido musical que chegou pelo nosso WhatsApp, que é o 11973737229. Ouvimos Simplesmente, com a banda Skank e Roberta Campos juntos, música do Samuel Rosa e do Chico Amaral. Amanhã tem mais seleção do ouvinte aqui no Estúdio 77, sempre a partir das 2 da tarde até as 3. A gente atende as participações, os pedidos musicais dos nossos ouvintes. Agradeço demais a todos. E amanhã, então, tem mais a partir das 2, mas o Estúdio 77 continua. Já já teremos Teletema, Raul Seixas, entre outros destaques aqui nessa tarde de segunda-feira. Agora a gente vai atualizar as notícias dessa última hora. Mais da metade dos eleitores brasileiros diz que votariam nas eleições de 2026, mesmo se o voto não fosse obrigatório no Brasil, segundo nova pesquisa Datafolha divulgada neste domingo. Quando questionados se, caso o voto não fosse obrigatório, votariam na eleição, 56% dos entrevistados responderam que sim, frente a 43% que responderam que não. Só 1% não soube responder. O número de eleitores que afirmaram votar mesmo sem a obrigatoriedade é mais alto entre os homens, que configuram 59% da amostra contra o 53% apresentado pelas mulheres nessa pesquisa Datafolha. As vendas de imóveis novos cresceram 5,3% no segundo trimestre deste ano, ante o mesmo período de 2025. Segundo o levantamento da Câmara Brasileira da Indústria da Construção e da Brain Inteligência Estratégica, divulgado hoje, foram comercializadas mais de 113 mil unidades residenciais em 221 cidades pesquisadas. No primeiro semestre, as vendas somaram mais de 226 mil unidades, uma alta de 5,4% na comparação anual. E o porta-voz do Kremlin, Dmitry Peskov, disse hoje que o Reino Unido está impedindo a paz na Ucrânia. O motivo, segundo ele, seria a permissão para que uma empresa de defesa compartilhe informações sigilosas sobre componentes britânicos do míssil de longo alcance Scalp. Peskov ameaçou destruir as instalações de fabricação do armamento. Mais informações aqui ao longo do Estúdio 77 e também às 6 da tarde no De Volta para Casa. Três em ponto, intervalo rápido, voltamos já já.
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7: 3:02 da tarde, temperatura baixou um pouquinho, 16 graus por aqui na Água Branca, Zona Oeste de São Paulo, nessa tarde fria de segunda-feira, 24 de agosto de 2026. Muito boa tarde para você que está chegando agora aqui à Rádio Cultura. Bem-vindos. Esse é o Estúdio 77, ao vivo de segunda a sexta, das 2 até às 5 da tarde. Você nos acompanha em FM 77,9, lá no aplicativo Cultura Play, também no site culturabrasil.com.br e na TV aberta digital no canal 2.5, pelo menos até esta quinta-feira, minha gente, porque durante o período de eleições, né, a campanha eleitoral no rádio e na televisão começa agora no dia 28 de agosto, durante pouco mais de um mês, a gente vai interromper as transmissões na TV aberta, no canal 2.5, porque a Rádio Cultura, né, tem as exibições de propaganda eleitoral num horário, os canais de televisão em outro. Então a gente vai suspender durante esse período as nossas transmissões lá pelo 2.5, a partir desta sexta-feira, após as eleições, a gente volta normalmente para o canal 2.5. Então até quinta segue normal, suspende um tempinho durante as eleições, depois a gente volta normalmente, mas você vai continuar conosco em FM 77,9, também no nosso app Cultura Play, que você baixa gratuitamente, seja o seu celular iOS ou Android, você tem ali a Rádio Cultura no seu celular, e pela internet também, que é facinho, né? As chamadas assistentes digitais, aquela que você fala: fulana, quero ouvir tal coisa. Você também acompanha a Rádio Cultura por lá, é facinho, o site é o culturabrasil.com.br. Eu sou Alexandre Ingrevalo, por aqui no Estúdio 77, boa música brasileira, quadros especiais, informação, dicas culturais e também as participações dos nossos ouvintes. Vou abrir esse próximo bloco musical com Cassim Mais Dois.

Roberta Sá, em Flor de Maracujá, de João Donato e Lízia Zênio. Antes eu trouxe a Dona Onete dela, Jamburana, e abri esse bloco musical aqui do Estúdio 77 pela Rádio Cultura Brasil com Cassim Mais Dois, música do Cassim, Água, 3:17. Hoje é segunda-feira, dia do nosso quadro Teletema, dia de visitar músicas brasileiras que embalaram trilhas sonoras na nossa televisão brasileira. A última sexta-feira, agora dia 21 de agosto, marcou os 37 anos da morte, da partida de Raul Seixas, o maluco beleza Raul Seixas, que já embalou muitas trilhas sonoras na televisão. Tem, inclusive, documentário sobre ele, né, dirigido pelo Walter Carvalho, tem uma série, né, ficcionada ali também com a história do Raul Seixas, e a gente vai acompanhar aqui algumas dessas músicas, alguns desses sucessos que embalaram trilhas sonoras na televisão brasileira. Começando com esse registro aqui, que fez parte da trilha de Viver a Vida, novela de Manuel Carlos.

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Ouvimos três parcerias de Raul Seixas e Paulo Coelho aqui no nosso quadro Teletema do Estúdio 77. Raul Seixas, que faleceu no dia 21 de agosto de 89, portanto há 37 anos, né? Sexta-feira marcou os 37 anos sem o Maluco Beleza. Ouvimos da novela O Rebu, da TV Globo, Como Vovó Já Dizia, Óculos Escuros, antes da segunda versão de Mulheres de Areia, Guita, e eu abri aqui o Teletema, Raul Seixas com Gospel, que embalou a trilha da novela Viver a Vida, de Manuel Carlos. Ainda hoje, mais alguns exemplos de Raul Seixas em trilhas sonoras na televisão brasileira. 3h29, e daqui a pouquinho também vou falar do Cine Cultura. Vou relembrar o que foi assunto, né, no nosso Cine Cultura desse último final de semana. A gente celebrou nem Mato Grosso. Mas antes vou trazer uma agenda cultural aqui, uma dica cultural, na verdade, uma linha do tempo composta de imagens, textos, desenhos e reportagens. Conta a história do Museu da Língua Portuguesa, que celebra agora em 2026, 20 anos. A sequência integra a mostra Luz da Língua, inaugurada nesse último domingo para revisitar as duas décadas de funcionamento da instituição, desde o projeto criado em 2002 pelo arquiteto Paulo Mendes da Rocha. A linha do tempo também cita a inauguração em 2006, um incêndio que destruiu o local em 2015 e a reabertura em 2021. Com curadoria de Isa Grispun Ferraz e Marcelo Maca, Luz da Língua valoriza a produção cultural do museu. Logo na entrada, o visitante pode ali acompanhar uma estrutura de metal com frases de autores da literatura brasileira, como Guimarães Rosa, Antônio Risério e Ailton Krenak. Há ainda um vídeo mostrando trechos de entrevistas e uma instalação que simula conversas entre épocas, culturas e modos de falar diferentes. O último ambiente transforma o público em protagonista por meio de jogos e oficinas. Então, essa linha do tempo, né, que conta a história, ajuda a contar a história do Museu da Língua Portuguesa, ela vai seguir em cartaz até 9 de novembro. O museu fica ali na Praça da Luz, sem número. É a mostra Luz da Língua. Vamos de música aqui no Estúdio 77. Agora um bonito encontro de Adriana Calcanhoto com Dorival Caymmi.

0: Marisa Monte, de Arlindo Veloso, de Noel e Vicente Matos, Lenda das Sereias, Rainha do Mar, registro ao vivo. Antes, aqui no Estúdio 77, eu trouxe a Mariana de Moraes, composição de Dorival Caymmi, A Mãe d'Água e a Menina, e abri esse bloco com o próprio Dorival Caymmi, ao lado de Adriana Calcanhoto, música também dele, Dorival Caymmi, Quem Vem Pra Beira do Mar. Agora 3h43 da tarde.
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0: E na edição desse último final de semana do Cine Cultura, Música de Cinema e Universo do Audiovisual, a gente celebrou os 85 anos do cantor Ney Matogrosso, o Ney que nasceu, né, no dia 1 de agosto, há 85 anos. E eu separei temas gravados pelo cantor que fizeram parte de temas de novelas e de filmes brasileiros, como a cinebiografia do cantor O Homem com H, que teve o ator Jesuíta Barbosa lindamente interpretando o Ney Matogrosso, esse filme dirigido pelo Esmir Filho. Também separei um tema de Ralé, que o Ney Matogrosso participa, né, como ator, não só como cantor da trilha, mas como ator do filme dirigido pela Helena Inês. E ainda no programa também trago canções do cinema nacional e internacional. Cinecultura, música de cinema e universo do audiovisual. A gente acompanha todo sábado às 7 da noite na Cultura FM e domingo às 10 da manhã aqui na Rádio Cultura Brasil. O programa já está disponível lá no nosso site, culturabrasil.com.br, culturabrasil.com.br. Você já encontra o programa inteiramente dedicado, quase inteiramente dedicado ao Ney Matogrosso. Também separei alguns temas de documentários, de filmes. Tem Caetano Veloso com Cucurucu Paloma, né, do Fale Com Ela, do Moonlight. Tem Central do Brasil, tem Elise Tom também, né? Tem o Chovendo na Roseira, do Elise Tom, documentário do Roberto de Oliveira. Então, programa disponível na íntegra lá no nosso site para você acompanhar a hora que você quiser. Eu vou trazer aqui um pouquinho do que foi o Cinecultura desse último final de semana. Separei aqui o Ney Matogrosso cantando o Maquimbalô, uma novela, o filme e depois o musical sobre ele no teatro.

0: Ney Matogrosso em trilhas sonoras, no teatro, na televisão e no cinema nesse bloco. Ouvimos do musical Homem com H, da Marília Toledo e do Emílio Boechat, Por Debaixo dos Panos, com o Ney Matogrosso, composição de Cecel. Antes do Homem com H, só que a cinebiografia dirigida pelo Esmir Filho, nós ouvimos o Ney Matogrosso e o Fagner juntos em Postal de Amor, parceria do Fagner com o Fausto Nilo e Ricardo Bezerra. E eu abri esse bloco com o Ney Matogrosso cantando Seu Tipo, de Eduardo Lussec e Luiz Carlos Góes, que embalou a trilha do remake da novela Tititi, da TV Globo. É isso aí, 3h57, Ney Matogrosso, destaque desse mais recente Cine Cultura, que você encontra na íntegra lá no nosso site, culturabrasil.com.br. A edição desse próximo final de semana, nós vamos homenagear Aldir Blanc. Faltando 2 minutos para as 16h, vamos atualizar as notícias dessa última hora. O Ministério dos Transportes atualizou hoje o aplicativo CNH do Brasil. Com a mudança, os motoristas poderão consultar pela plataforma as passagens registradas em pedágios do sistema Free Flow. As passagens ficam registradas no aplicativo por até 5 anos. E a pessoa tem até 30 dias depois do recebimento da notificação sobre, né, ali o que ela passou pelo pórtico para pagar a tarifa. Relembrando que o Free Flow, né, é quando você passa pelo pedágio sem a cancela, né? Você passa livremente, mas aí, obviamente, tem que pagar depois. O mercado financeiro reduziu a estimativa de crescimento do PIB, o Produto Interno Bruto, em 2026, de 1,98% para 1,95%. A expectativa faz parte do Boletim Focus, divulgado hoje pelo Banco Central, com base em pesquisa realizada na última semana com mais de 100 instituições financeiras. Para o comportamento da inflação, os especialistas mantiveram a projeção estável pela segunda semana seguida em 5,02% para este ano. E o presidente dos Estados Unidos, Donald Trump, anunciou hoje que as tarifas sobre carros, caminhões, autopeças e aço importados do Canadá vão subir para 50% a partir de janeiro de 2027. Em publicação na rede social, o presidente americano disse que o país vem explorando os Estados Unidos há anos e criticou as taxas canadenses sobre agricultores e produtos agrícolas americanos. 3h59, lembrando sempre que um resumo com as principais notícias do dia você acompanha de segunda a sexta-feira, às 18h, no De Volta para Casa. Quatro da tarde em ponto, intervalo rapidinho, a gente volta já.
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3: 4:03, estamos de volta e vai esfriando em São Paulo. Caiu mais um pouquinho, agora estamos com 15 graus nessa tarde de segunda-feira, 24 de agosto. E você segue com a gente aqui no Estúdio 77, ao vivo até as 5 da tarde. Em FM 77,9, estamos também no aplicativo Cultura Play, no site culturabrasil.com.br e ainda na TV aberta digital, lá no canal 2.5. Vou abrir esse próximo bloco musical com o Alberto Rosenblit, grupo

0: Ouvimos Pedro Joia e Ranquial, música de Chico Buarque, Tanto Mar. Antes o Douglas Germano, dele mesmo, Tempo Velho. E eu abri esse bloco musical com outro tema instrumental aqui, o Alberto Rosenblit, grupo de Bem com a Vida, composição do próprio Rosenblit. 4h17 da tarde agora. Bom, já está no ar o novo episódio do videocast Poder em Pauta, segundo o levantamento mais recente da Quest, que foi publicado no último dia 14, 32% do total de leitores são classificados como independentes e 80% deles se dizem estar pouco ou nada interessados nas eleições deste ano. O grupo formado por aqueles que não se identificam com nenhum polo político é o tópico principal do Poder em Pauta desta semana, que aborda também o perfil dos candidatos e a influência das redes sociais no pleito de outubro. Então, para isso, a jornalista Amanda Valeri recebe Beto Vasques. Ele é coordenador do Laboratório de Opinião Pública da Fundação Escola de Sociologia e Política de São Paulo e também diretor do Instituto Democracia em Xeque. Nessa entrevista no Poder em Pauta, o especialista comenta o embate entre os principais nomes à presidência da República.
1: Amanda, gostou do picadinho? Você fala, gostei. Quer mais picadinho? Você fala, não, quero outra comida. Eu falo, ah, mas a outra comida é buchada de bode. Você fala, ih, buchada de bode, eu não gosto. Então me dá mais picadinho. É mais ou menos isso que a gente está tendo. Um eleitor que está meio a meio na aprovação do Lula, mas não quer a princípio que ele continue. Mas se for para escolher entre ele continuar ou a opção for Flávio Bolsonaro, então aí ainda tem uma diferença pequena, dizendo, não, então repete o picadinho, repete o presidente Lula. Esse é o cenário tão polarizado que a gente está indo.
0: Bom, episódio completo, então, já está disponível no perfil do Poder em Pauta, no Spotify, também no canal da Cultura FM no YouTube. Quatro e 19, olha, minha gente, sexta-feira tem setlist aqui no Estúdio 77, né? Toda sexta-feira às 16h a gente apresenta uma seleção musical temática diferente. E nessa sexta-feira agora, 28 de agosto, vai começar a campanha política, né? A campanha política já começou aí Brasil afora, ontem teve debate, né? E inclusive com transmissão aqui pela Rádio Cultura Brasil, pela Cultura FM, né? Num pool ali junto com a Bandeirantes, TV Cultura e outras emissoras. E na sexta-feira agora, dia 28, vai começar a campanha política no rádio e na televisão, né? A programação altera um pouquinho, o rádio muda um pouquinho, né? Então, qual que é a ideia? A setlist quer refletir sobre o nosso país na música brasileira. Vamos refletir um pouquinho sobre Brasil através da música brasileira? Essa é a setlist que eu proponho para você, nosso ouvinte, participar com sugestões musicais. O Brasil cantado, contado, refletido na música brasileira, já que estamos aí às portas, né, de escolher aí os governantes dos estados, do país, né? Enfim, é sempre um momento para a gente ficar alerta e pensar sobre o país que a gente quer, o país que a gente deseja, né? Essa é a hora da gente decidir. Então, a setlist de sexta-feira convida você a participar. Músicas brasileiras que refletem sobre o nosso país. É só enviar as suas sugestões musicais lá pelo nosso WhatsApp da Rádio Cultura, que é o 11 São Paulo 973737229. 11 973737229. A gente apresenta na sexta, às 16h, a setlist aqui no Estúdio 77. Participe! E aproveitando esse assunto, a partir desta sexta-feira, 28 de agosto, com o início da propaganda eleitoral gratuita no rádio e na TV, nós não vamos transmitir a programação da Rádio Cultura Brasil na TV aberta. Então, de sexta-feira agora até outubro, que é o período que se encerra, né, o primeiro turno, a campanha eleitoral no rádio e na TV no primeiro turno, a gente não vai transmitir a Rádio Cultura Brasil no canal 2.5, na TV aberta digital. Aí, após o período eleitoral, a transmissão vai retornar normalmente lá no 2.5. E eu lembro sempre que você segue acompanhando a nossa Rádio Cultura Brasil em FM 77,9 aqui em São Paulo, pelo site culturabrasil.com.br e também pelo nosso aplicativo Cultura Play, que você pode baixar gratuitamente, seja o seu celular iOS, seja o seu celular Android. E se você tem a Smart TV também, é facinho de acompanhar a nossa programação por lá. 4h21, vou seguir com uma aqui, que eu acho que reflete bem o nosso país. E ao longo dos anos, algumas coisas mudam, outras nem tanto.

Elis Regina, de Maurício Tapajós e Aldir Blanc, Querelas do Brasil. 4h25 da tarde agora, vamos para o nosso Teletema Parte 2. Vamos com mais Teletema, hoje homenageando Raul Seixas, nessa última sexta-feira, 21 de agosto, né? A última sexta-feira marcou os 37 anos sem o Maluco Beleza. Hoje estou trazendo alguns temas do Raul que embalaram trilhas sonoras na nossa televisão. Vou seguir com mais alguns exemplos.

Adele Tema Raul Seixas aqui hoje no Estúdio 77 pela Rádio Cultura Brasil. Ouvimos do Raul Metamorfose Ambulante, antes parceria dele com o Cláudio Roberto, Cowboy Fora da Lei. O Metamorfose Ambulante fez parte da trilha de Velho Chico e antes o Cowboy Fora da Lei fez parte da novela A Lei do Amor. 4h34 e uma composição do Raul Seixas de muito sucesso, também foi regravada pela cantora Ivete Sangalo para a novela O Tempo Não Para. É com ela que eu fecho aqui esse nosso Teletema Raul Seixas.

Ivete Sangalo em Eu Nasci Há 10 Mil Anos Atrás, de Raul Seixas e Paulo Coelho, que foi regravada para a novela O Tempo Não Para, encerrando aqui o Teletema, a segunda parte do Teletema, hoje homenageando Raul Seixas, ele que partiu no dia 21 de agosto de 89, né? Portanto, nessa última sexta-feira, são 37 anos sem o Maluco Beleza. Agora 4h38 da tarde. Olha, vamos falar do tempo e do trânsito aqui em São Paulo, mas antes trazer uma informação importante: a adesão das micro e pequenas empresas ao Simples Nacional foi antecipada em 4 meses pelo Comitê Gestor do Simples Nacional. Então, diferentemente dos anos anteriores, em que a inclusão era feita em janeiro, as empresas que desejarem ingressar no regime em 2027 podem solicitar a inclusão de 1º de setembro a 30 de setembro. Organizações já optantes pelo Simples Nacional não precisam solicitar a permanência no regime, mas recomenda-se a verificação fiscal durante o próximo mês. Friozinho, né? Em São Paulo estamos com 15 graus, bem nublado, bem cinzento aqui, e vai ser assim, né? Existe a possibilidade também de chuviscos aí isolados na cidade de São Paulo, mas principalmente nas regiões mais próximas ali da Serra do Mar, é o que conta o CGE, o Centro de Gerenciamento de Emergências da Prefeitura de São Paulo. Amanhã o dia ainda deve começar com muita nebulosidade e chuviscos em alguns pontos da cidade de São Paulo, mas o sol retorna entre nuvens e favorece a gradativa elevação das temperaturas no decorrer do dia. Amanhã a mínima de 14, a máxima não deve passar dos 21 graus. Na quarta-feira, o CGE conta que o sol aparece entre nuvens e favorece a elevação das temperaturas, com mínimas em torno dos 14. A máxima pode chegar aos 24 graus. Entre o final da tarde e a noite, a propagação de áreas de instabilidade deve provocar chuvas isoladas e chuviscos. Isso na quarta-feira. E o trânsito em São Paulo, o CT registra agora na Zona Oeste 81 quilômetros de lentidão, 76 na Zona Sul, a Zona Leste tem 56 e 35, tanto no centro como na Zona Norte. Lembrando que logo mais às 5 da tarde o rodízio volta a valer, né, aqui em São Paulo, rodízio hoje valendo para carros com placas finais 1 e 2, das 5 da tarde até às 8 da noite. 4h41 da tarde, para você que gosta de rock nacional, todo domingo às 7 da noite tem Caixa Acústica aqui na Rádio Cultura Brasil. O programa tem a produção do Bruno Lombizani, a minha apresentação, e traz uma seleção musical com o melhor do rock brasileiro de todas as épocas. 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

0: Ouvimos Titãs em Sonífera Ilha, de Branco Melo, Marcelo Fromer, Bar Max, Ciro Pessoa e Tony Bellotto. E antes, Sá Rodrigues e Guarabira, música do Zé Rodrigues, Jesus numa Moto. O Caixa Acústica vai ao ar todo domingo às 7 da noite, com reapresentação às sextas-feiras, 10 da noite, aqui na Rádio Cultura Brasil. 4h49 da tarde agora.
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0: Vou seguir para o último bloco musical de hoje aqui no 77, vou abrir com o Barro.

Os Paralamas do Sucesso em Melô do Marinheiro, de Bi Ribeiro e João Baroni. Antes, Barro dele mesmo vai encerrando o Estúdio 77 de hoje aqui pela Cultura. 4h56, vamos para o nosso giro de notícias. O Discord apresentou hoje um recurso contra a suspensão de lives determinada pela Autoridade Nacional de Proteção de Dados. A empresa solicita efeito suspensivo imediato com o objetivo de reativar as transmissões e pede a anulação da medida cautelar, alegando falta de competência da agência para aplicar essa restrição. A ordem de suspensão, que atingiu a ferramenta de compartilhamento de vídeos, foi cumprida pelo Discord no dia 17 de agosto. E olha, o Tribunal Regional Eleitoral de São Paulo vai oferecer transporte individual gratuito para pessoas com deficiência ou mobilidade reduzida que enfrentam dificuldades para chegar aos locais de votação agora nas eleições 2026. A solicitação do serviço pode ser feita até o dia 14 de setembro por meio de um formulário online. Até o momento, 245 municípios firmaram parceria com o tribunal para disponibilizar o transporte. Outras notícias do dia você acompanha logo mais às 18h no De Volta Pra Casa.

0: 4h58 e o Estúdio 77 de hoje vai ficando por aqui. Eu agradeço demais a sua companhia. Valeu, muito obrigado também pela sua participação. Tenha um ótimo final de tarde, excelente semana pela frente. A gente volta a se encontrar aqui no Estúdio 77 amanhã às 14h pela Rádio Cultura Brasil. Deixo aquele abraço, te espero amanhã. Tchau.
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2: O Poder em Pauta desta semana discute o início da campanha política, o perfil dos candidatos, o peso da classe C e dos eleitores independentes na eleição de outubro. Para analisar esse panorama, o nosso convidado é Beto Vasques, coordenador do Laboratório de Opinião Pública da FESP São Paulo e diretor do Instituto Democracia em Xeque.
3: Quando perguntado qual é o principal tema dessa eleição, a gente viu como ao longo dos últimos 12 meses a pauta da segurança pública esteve em primeiro lugar em quase todas as pesquisas. Quando perguntado qual é a preocupação principal do eleitor brasileiro em cima de questões sociais, em cima da questão da saúde, que é uma outra preocupação premente, ou mesmo do endividamento, que eu acho que essa sim é uma pauta que tende a rivalizar com a pauta da segurança pública como as principais questões onde o eleitor está buscando uma resposta.
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10: Olá, ouvinte da Rádio Cultura. É com muito prazer que eu inicio mais um programa da série Letra e Música. O programa de hoje vai ser dedicado a algumas canções de Caetano Veloso, do grande compositor, grande cantor, grande intérprete, Caetano Emanuel Viana Teles Veloso. É muito difícil escolher, né, canções, porque o Caetano tem um repertório vastíssimo e ele poderia formar aqui vários e vários programas, mas por hoje a gente vai ficar com um bloquinho de canções que eu considero muito significativas e muito importantes na trajetória desse grande artista brasileiro. Eu vou começar com uma canção que se chama O Quereres. O Quereres, que foi gravada no disco Velô, de 1984. Preste atenção na letra, Caetano é um gênio poético, ele faz uma série de jogos de palavras com sentido trocado e tal. Vamos lá, vamos ouvir e depois eu vou trocar duas palavrinhas com você. Vamos lá.

Nós ouvimos O Quereres, de Caetano Veloso, com ele mesmo, canção que está no disco Velô, de 1984. E você deve ter percebido, logo pelo título da canção, O Quereres, que o Caetano pega uma forma verbal, quereres, não é? Que é, eu vou ser obrigado aqui a usar um termo técnico, é forma do infinitivo pessoal. A língua portuguesa tem infinitivo, como toda língua. Infinitivo é o verbo no seu estado de dicionário, cantar, beber, partir e por aí vai, querer, não é? E o português tem o infinitivo flexionado, né? Infinitivo pessoal, infinitivo conjugado, né? Para eu querer, para tu querer.

0: quereres, para eu aceitar tal coisa, para tu aceitares tal coisa, para eu fazer tal coisa, para tu fazeres tal coisa. E o Caetano Veloso pega uma forma do infinitivo pessoal do verbo querer, não confunda com o futuro do subjuntivo, que é quiser, né? Se eu quiser, se tu quiseres e tal. Ele pega essa forma verbal, quereres, e transforma em substantivo, porque ele põe um artigo, o quereres. O quereres quer dizer o teu querer, o teu modo de querer, como tu queres, o teu jeito de querer, o teu querer, o quereres. E aí ele desfila uma série de oposições, né? Baseadas essas oposições em metáforas. Onde queres revólver, sou coqueiro. É claro que eu não sou um coqueiro ao pé da letra, mas quando ele diz eu sou coqueiro, coqueiro nos faz pensar numa paisagem paradisíaca, uma paisagem tranquila, praia, isso e aquilo, revólver, violência, né? Então está aí a oposição logo de cara, violência representada pelo revólver e o coqueiro, que é uma árvore, né, que lembra um lugar pacífico.
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0: E tudo isso permeia a construção dessa letra. Dinheiro, paixão. Dinheiro é a racionalidade, né? A pessoa precisa calcular para ganhar. Paixão, eu não preciso explicar. E por aí vai. Lá pelas tantas, o Caetano chega a um ponto em que ele diz: onde queres família, sou maluco, né? Conceito de família, conceito de maluquez. Onde queres romântico, burguês. Essa passagem é muito interessante. O romântico é aquele que não mede nada, né? Aquele que pela paixão faz qualquer coisa. O burguês é aquele que está preocupado, centrado no seu bem-estar e por aí vai. Onde queres Leblon, sou Pernambuco. Leblon é zona sul da cidade do Rio de Janeiro, uma região conhecida pelo alto nível de renda e tal. Pernambuco, claro, aqui simboliza o sertão, o agreste, a pobreza e por aí vai. Eunuco, Garanhão, um é o contrário do outro, né? Todo mundo sabe o significado e por aí vai. Lá pelas tantas, onde queres cowboy, eu sou chinês. Essa é uma figura muito interessante que ele constrói. O cowboy é aquele fulano que anda com revólver na cintura. Na verdade, ele não é ele, ele é o revólver dele, né? E tem aquela vida que a gente conhece. O chinês representa aqui a paz, o silêncio, a meditação, né? Toda aquela filosofia de vida e tal. E assim vai a coisa, né? E lá pelas tantas, onde queres o livre decassílabo, Caetano aqui fala de poesia, o verso livre, que é o verso que não tem métrica, um verso que não se preocupa com a métrica, com o número de sílabas do verso, número de sílabas poéticas do verso. Decassílabo é o verso que tem 10 sílabas, não é? Contadas rigorosamente, como se vê na poesia de vários períodos da literatura. Onde buscas o anjo, sou mulher. Essa é uma passagem muito forte também. A gente sempre fala do sexo dos anjos, né? Os anjos não têm sexo. Sou mulher é o oposto, né? Um homem dizendo sou mulher, justamente para mostrar esse oposto do oposto do oposto. E lá segue o nosso querido Caetano, até chegar a um ponto em que ele diz: eu queria querer-te e amar o amor. Eu queria querer a ti e amar o amor. Construir-nos, construir para nós, dulcíssima prisão. Dulcíssima é uma palavra erudita, o superlativo de doce, apoiado na forma latina. Encontrar a mais justa adequação. Tudo métrica. Lembra? Acabei de falar de métrica. Rima, nunca dor. Eu queria tudo isso, mas a vida é real e de viés. A vida é real, não é nada disso, a vida é de viés, né? É atravessada, a diagonal, né? E aí vem a passagem que diz: eu te quero e não queres como sou, não te quero e não queres como és. É a pura contradição. Mais contradições aqui, comício, flipper-vídeo. Comício é engajamento político, flipper-vídeo é a pessoa que está lá no jogo eletrônico desesperadamente, sem ligar para nada. Vai indo. Ele volta para o coqueiro. Onde queres coqueiro? Primeiro, lá em cima, ele disse

tão desigual, né? Ou seja, tu queres e estás a fim de algo que em mim é muito diferente de mim, né? Isso faz-me querer-te bem, querer-te mal, ao mesmo tempo. Isso faz-me querer-te bem, querer-te mal. Querer bem a ti, mas querer mal ao teu querer, ao quereres assim, ao modo como tu queres. E eu, querendo querer-te sem ter fim, e querendo-te aprender o total do querer que há e do que não há em mim, ou seja, a busca eterna dessa coisa que não fecha. Mas há uma passagem que eu pulei aqui de propósito: bem a ti, mal ao quereres assim, infinitivamente pessoal. Caetano dá uma aula de língua portuguesa aqui, quando ele diz infinitivamente pessoal, porque ele pega um fato da gramática, que é o infinitivo pessoal, que eu já expliquei aqui, e diz infinitivamente pessoal, ou seja, transforma um fato gramatical num fato semântico que tem relação com o contexto da letra, com o contexto da poesia. Infinitivamente pessoal, e eu querendo querer-te sem ter fim e querendo-te aprender o total do querer que há e do que não há.

0: Isso é uma aula de Caetano Veloso, uma aula de sentimento, uma aula de língua, uma aula de vida, né? Da nossa eterna contradição, da contradição que há dentro de todos nós. É isso.
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0: Letra e Música, Rádio Cultura, é o que você está ouvindo. Hoje o programa é dedicado a algumas obras de Caetano Emanuel Viana Teles Veloso. Eu já falei de O Quereres, que está no disco Velô, de 1984. Nesse mesmo disco, há uma canção chamada Podres Poderes. Muita gente pode achar que a canção é datada, porque é uma espécie de canção que antigamente se chamava de música de protesto, mas é bom você se tentar voltar para 1984, o que acontecia no Brasil e acontecia no mundo, né? E prestar muita atenção nessa letra para ver que, olha, sei não se as coisas mudaram. Podres Poderes, de Caetano Veloso com ele, do disco Velô, de 1984.

0: Nós ouvimos Caetano Veloso, composição dele, Podres Poderes, disco Velô, de 1984. Algumas coisas mudaram, né? Motos e Fuscas não há mais. Mas os Fuscas podem ser trocados aí por uma série de automóveis. Enquanto os homens exercem seus podres poderes, motos e Fuscas avançam os sinais vermelhos e perdem os verdes. Somos uns boçais. Note que Caetano não usa, né? Ele muda a pessoa do verbo. Ele diz, os homens exercem, perdem. Aí ele se põe no meio, somos todos uns boçais. Porque a verdadeira liberdade, a gente perde o verde. A gente avança o vermelho. O Caetano Veloso tem uma fixação com essa coisa do trânsito, do mau comportamento do brasileiro no trânsito. Ele fala disso também na canção Haiti, cuja letra é dele, a melodia dele, do Gilberto Gil, né?
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0: Ele faz essa referência e faz em outra canção, Vamos Comer. Sempre que dá, ele põe lá uma nota sobre essa questão do mau comportamento coletivo, né? Porque o problema do trânsito é um problema coletivo. E reforça aqui a ideia de que a gente acha que está quebrando uma barreira quando, na verdade, a gente está perdendo o verde, perdendo a verdadeira liberdade, né? E aí uma passagem que diz que ele queria muito gritar 700 mil vezes como são lindos os burgueses e os japoneses. O Japão como exemplo, né, de país organizado, de país que prospera, de país que, entre aspas, dá certo.
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0: Mas ele diz, mas tudo é muito mal, né? Será que nunca faremos senão confirmar a incompetência da América Católica? Note que ele não diz América do Sul, ele diz América Católica, não diz América Latina, diz América Católica, que sempre precisará de ridículos tiranos? Para você ver que os tempos, né? Quando Caetano escreve isso, o Brasil ainda vivia o fim de um ciclo ditatorial, né? Havia ditadura no Chile, na América do Sul, né? E por aí vai, ele diz aqui, a incompetência da América Católica, que sempre precisará de ridículos tiranos. E muita gente continua sonhando com um tirano. Um tirano é um ditador, né? Será que esta minha estúpida retórica terá que soar, terá que se ouvir por mais de anos? Note, o próprio Caetano diz que a retórica dele é estúpida, porque fala de uma coisa estúpida, que é a tirania, né? E seria desnecessário falar da tirania, seria desnecessária essa retórica estúpida se não houvesse aquilo que causa essa retórica estúpida, que é a tirania. E por aí vai, né? Ele cita, quantos homens exercem seus podres poderes, índios e padres e bichas, negros e mulheres e adolescentes fazem o carnaval. Não preciso explicar, né? Isso é muito claro. Eu vou passar já para o fim da letra, porque parece tudo muito claro aí, mas há umas coisas muito interessantes que talvez careçam de explicação. Então, por exemplo, ou então cada paisano e cada capataz com sua burrice fará jorrar sangue demais nos pantanais, nas cidades, caatingas e nos gerais? Faça um exame rápido. Mudou alguma coisa na realidade brasileira desse tempo para cá? São 42 anos. Continuamos com essa coisa. O sangue no Brasil jorra muito facilmente, né? Será que apenas os hermetismos pasquais, os tons, os mil tons, seus sons e seus dons geniais nos salvam, nos salvarão dessas trevas e nada mais? O que Caetano quer dizer com isso, os hermetismos pasquais? Uma referência direta a Hermeto Pascoal, compositor, músico brasileiro, genial, que muita gente considerava hermético, né? A obra dele tida como de difícil assimilação, de difícil alcance. Será que apenas os hermetismos pasquais, Caetano faz aqui um jogo com o nome do Hermeto Pascoal e o significado da expressão hermetismo, os tons, que é Tom Jobim, os tons, os mil tons, que é Milton Nascimento, seus sons e seus dons geniais, será que só isso nos salva dessas trevas, nada mais do que isso? Bom, e aí ele vai, enquanto os homens exercem seus podres poderes, matar e morrer de fome e tal, são tantas vezes gestos naturais e continuam 42 anos depois. E aí vai a letra com a passagem, eu quero aproximar o meu cantar vagabundo daqueles que velam pela alegria do mundo, indo mais fundo, tins e bens e tais. Tins, Tim Maia, bens, Jorge Ben e tais. Uma pequena análise dessa obra-prima de Caetano Veloso, chamada Podres Poderes. 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Hoje, o programa dedicado a algumas obras de Caetano Veloso. Nós ouvimos já duas canções que estão num disco de 1984, o disco Velô. E agora nós vamos passar para uma canção chamada Livros, que está no disco Livro. O disco se chama Livro e a canção se chama Livros. Esse disco, eu digo disco porque eu sou antigo, né? É um CD. Essa canção saiu no tempo em que não havia mais LP. É só CD, no caso, CD de 1997. Um arranjo maravilhoso de Jacques Morelenbau, contando também com a participação de vários músicos. O próprio Morelenbau está na orquestra, né, entre os músicos que tocam. Ele é primoroso, o querido Jacques Morelenbau. Vamos ouvir Livros. Veja se você logo de cara percebe a referência a uma canção clássica brasileira. E vamos lá.

Nós ouvimos Livros, canção de Caetano Veloso, letra e música dele, música que está no disco quase homônimo. O disco se chama Livro, de 1997. E eu disse a você, veja se você nota logo de cara uma referência a um clássico brasileiro, Tropeçavas nos Astros, Desastrada. Lembrou o que é isso? Chão de Estrelas, uma obra-prima, melodia de Silvio Caldas e letra do grande Orestes Barbosa.

Manuel Bandeira considerava esse verso Tropeçavas nos astros distraída, que é o verso original do Orestes Barbosa, ele considerava esse verso dos mais belos da música brasileira. Tropeçavas nos astros distraída, e o Caetano começa aqui, tropeçavas nos astros desastrada. Né? Quase não tínhamos livros em casa, e a cidade não tinha livraria, mas os livros que em nossa vida entraram são como a radiação de um corpo negro apontando para a expansão do universo. Nós vivemos um tempo escuro no Brasil e no mundo, tempo em que a cultura é absolutamente renegada, cada vez mais se tenta convencer o público dessa coisa nefasta, ou a cultura não interessa, a cultura não importa, e chega a ser um problema, né? Chega a ser um problema ter cultura, ter leitura. Aí o Caetano define aqui os livros de maneira brilhante, né? Os livros são como a radiação de um corpo negro apontando para a expansão do universo. Porque a frase, o conceito, o verso, e sem dúvida, sobretudo, o verso, é o que pode lançar mundos no mundo. Eu não preciso dizer ao público da Rádio Cultura, que é um público extremamente informado, o valor de um livro, o valor dos livros. O Caetano faz poesia sobre isso, né? Continua dizendo, tropeçavas nos astros desastrada, sem saber que a aventura e a desventura dessa estrada que vai do nada ao nada são os livros e o luar contra a cultura. Bom, nessa canção que se chama Livros, o Caetano dá espaço para algumas construções linguísticas muito interessantes, clássicas, construções que não estão em uso hoje, não são frequentes, mas o Caetano, que transita com muita desenvoltura por todos os registros linguísticos, pelo registro oral, popular, pelo formal, pelo culto, faz aqui um jogo com os pronomes, né, na próxima estrofe, né, quando ele diz: os livros são objetos transcendentes, mas podemos amá-los do amor táctil que votamos aos maços de cigarro. Veja, Caetano antecipa uma discussão que hoje é bem conhecida, né? E aí, livro de verdade, livro físico, livro de papel ou livro no computador, no notebook, no tablet, né? E por aí vai. Ele diz que a gente pode amá-los com o mesmo amor táctil, o tato, que votamos aos maços de cigarro. Ele fala aí com a voz do fumante, né? Que precisa, há muita gente que deixa de fumar, mas precisa ter um maço de cigarro perto para pegar, para apertar, né? Bom, e aí vem essa sequência de coisas que eu mencionei, desses tratos linguísticos interessantes: domá-los, cultivá-los em aquários, em estantes, gaiolas, fogueiras, qualquer semelhança com o que já aconteceu e anda acontecendo no mundo afora, ou lançá-los para fora das janelas. Talvez isso nos livre de lançarmos-nos. O livro pode salvar a vida da gente. O livro, em vez de a gente se lançar pela janela, né, se jogar, o suicídio, né, o livro pode trazer essa luz, né? Ou o que aqui é o gênio do Caetano Veloso. Ou o que é muito pior, por odiarmo-los. Ele usa uma construção que pouca gente usa, é odiarmos, mas os, o S do verbo cai, o os vira los, odiarmo-los, esse los são os livros, podemos simplesmente escrever um. Veja a genialidade do poeta aqui para dizer, se você odeia um livro, você pode pura e simplesmente escrever um, né? E por aí vai. Encher de vãs palavras muitas páginas e de mais confusão as prateleiras, tropeçavas nos astros, desastrada, mas para mim foste a estrela entre as estrelas. Livros de Caetano Veloso, uma ode aos livros e até à existência, né? Uma ode à existência dedicada ao livro, dedicada à leitura, dedicada ao saber, dedicada a essa vontade de ver o que está nessa luz que os livros emanam. É isso. 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
houve hoje um programa dedicado a Caetano Veloso, a algumas das tantas obras de Caetano Veloso. Bem, nós vamos passar agora a uma canção que Caetano Veloso e Gilberto Gil compuseram juntos, uma canção que eles apresentaram num espetáculo que fizeram em 2015, e esse espetáculo acabou virando um CD e também um DVD, gravado, isso foi gravado em São Paulo, no dia 22 de agosto de 2015. A canção faz parte desse espetáculo chamado Dois Amigos, Um Século de Música. Antes de ouvirmos essa canção, eu quero contar um pouquinho daquilo que eu sei da história deles. Eu estive muitas vezes na Bahia, sobretudo a trabalho, mas também para visitar amigos, né? Amigos que fiz ao longo da vida. Um desses amigos queridos, Jorge Portugal, letrista de mão cheia, um dia ele vai aparecer aqui. Você conhece letras de Jorge Portugal, que talvez você não saiba que foi ele que escreveu. Maria Bethânia gravou muitas canções de Roberto Mendes e Jorge Portugal. E eu era muito amigo do Jorge. O Jorge faleceu no dia 3 de agosto de 2020. O Jorge era de Santo Amaro da Purificação, assim como Caetano Veloso e Maria Bethânia. E por meio do Jorge, eu cheguei a muita coisa da Bahia. Ele me apresentou muita, muita coisa da Bahia e muitas pessoas. Por exemplo, um produtor musical, Roberto Santana, que foi quem acidentalmente promoveu o encontro entre Caetano e Gil. O Roberto Santana estava andando pela rua em Salvador com o Gilberto Gil, estou falando da década de 60, vinha vindo Caetano Veloso do outro lado da rua e o Roberto disse para o Gil, vem cá que eu quero lhe apresentar, e chama, e aí eles se conhecem. O Caetano já conhecia o Gil da televisão, porque o Gilberto Gil fazia lá na Bahia, na televisão, fazia um programa. E o Caetano gostava desse programa, gostava do Gilberto Gil, mas não o conhecia. E o Caetano sempre conta uma história que um dia a dona Canô, mãe do Caetano, estava vendo televisão, aparece o programa do Gilberto Gil e a mãe, dona Canô, chama o Caetano e diz: Caetano, venha ver aquele preto que você gosta. Era assim que dizia dona Canô. Esse encontro de Caetano Veloso e Gilberto Gil gerou o que gerou, o Brasil sabe disso, né? E fizeram juntos várias canções, né? Não são poucas não as parcerias de Caetano e Gil. E a gente vai ouvir uma dessas parcerias que resulta de uma visita que ambos fizeram a Israel e à Palestina. E a canção, você pode achar num primeiro momento que qual será a relação e tal, depois a gente vai explicar, mas a canção se chama As Camélias do Quilombo do Leblon. As Camélias do Quilombo do Leblon. A música é dos dois, os dois cantam, os dois tocam violão, o arranjo é dos dois. Está, como eu disse, nesse DVD, Dois Amigos, Um Século de Música. Um século porque 50 mais 50 dá 100, é por isso. Essa é a ideia. Um século levando em conta os 50 anos de música de cada um, 50 anos da amizade, da parceria e tudo mais. Vamos ouvir.

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Nós ouvimos com Caetano Veloso e Gilberto Gil, deles, parceria dos dois, As Camélias do Quilombo do Leblon. Caetano Veloso e Gilberto Gil estiveram em Israel em 2015 e esse episódio gerou uma comoção mundial, né, no meio da música. O Roger Waters, do Pink Floyd, chegou a pedir a eles, escreveu uma carta pública, né, pedindo que não fossem a Israel por causa da questão Israel-Palestina. Caetano Veloso e Gil escreveram, deram uma resposta dizendo, mostrando as razões pelas quais eles achavam que tinham de ir, e nessa mesma viagem acabaram indo à Palestina, né, e viram o que viram. Caetano Veloso escreveu um texto na Folha de São Paulo, um texto imenso, em que relata toda essa experiência vivida por ele e por Gilberto Gil. Ele faz um relato de Tel Aviv. Ele diz que Tel Aviv é uma cidade, talvez a cidade mais brasileira de Israel. Ele compara Tel Aviv em alguns aspectos à Fortaleza, a questão do clima, a questão cosmopolitismo e por aí vai. Mas fica extremamente tocado com a questão da Palestina. Não era a primeira visita deles a Israel. E eles até dizem nesse texto que não voltariam mais a Israel. E lá viram as colinas, que eles chamam de Tristes Colinas, ao sul de Hebrom. Caetano Veloso já tinha citado Hebrom numa outra canção dele, chamada O Homem Velho.

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1: Esse trecho que você ouviu é da música O Homem Velho, uma canção antológica de Caetano Veloso, que merece uma análise particular. Um belo dia vamos falar dela aqui. Essa canção está no disco Velô, de 1984. E nessa letra, em que o Caetano escreve imagens lindíssimas sobre a figura do homem velho, né? Aliás, ele dedica essa música a três pessoas. Ele dedica ao pai dele, o seu Zezinho, né? Ele dedica a Mick Jagger e dedica a Chico Buarque, que ele, Caetano, diz que aos 24 anos escreveu uma canção definitiva sobre o tema. Essa canção está no disco Chico Buarque, volume 3, gravado no final dos anos 60.

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1: Você ouviu aí um trechinho dessa música O Velho, de Chico Buarque. Então o Caetano dedica O Homem Velho também ao Chico Buarque por essa canção que ele, Caetano, julga definitiva, só que ele, Caetano, escreveu outra que é tão antológica quanto.
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0: Mas então, nessa canção chamada O Homem Velho, de 1984, lá pelas tantas, o Caetano diz: eu vejo o homem velho rindo numa curva do caminho de Hebron. Hebron, que é uma cidade histórica da Cisjordânia e que é dividida, o controle é dividido, é aquela coisa que não tem fim naquela região. Eu não vou nem entrar no mérito disso, mas é bom você pesquisar para saber, para aprender, para ler sobre Hebron. O que há ali é uma cidade ligada à origem bíblica e por aí vai. E nessa canção que nós ouvimos antes, a canção inteira, As Camélias do Quilombo do Leblon, eles novamente fazem referência.
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0: Diz a letra: vimos as tristes colinas logo ao sul de Hebron. Novamente Caetano faz referência a isso. Agora, por que essa história das camélias dos quilombos do Leblon? Porque no bairro carioca do Leblon, Leblon é um bairro da zona sul do Rio de Janeiro, compõe ali aquele trecho que não reflete a realidade do Rio de Janeiro, Leblon, Ipanema, Copacabana, Urca e tal, aquilo é um enclave dentro daquela cidade que tem todos os problemas que nós conhecemos. Naquele bairro Leblon havia quilombos. E você sabe o que foram os quilombos, Os lugares em que os negros, os escravos, se refugiavam e formavam seus próprios grupos sociais, com regras, com normas, com isso, com aquilo. E lá, nesses quilombos, cultivavam-se camélias. E essas camélias funcionaram durante um tempo como símbolo, ou como um dos tantos símbolos do abolicionismo. E é disso que a letra monumental, quando ele diz: vimos as tristes colinas logo ao sul de Hebron, rimos e tal, o que fazer chegando aqui? As camélias do quilombo do Leblon brandir. Brandir é segurar e dizer, tá aqui, ó, como segurar alguma coisa, sei lá, uma arma, segurar uma bandeira, segurar uma cruz, brandindo. Somos a guarda negra da Redentora. O fim da letra deixa claro o intento básico. Somos assim capoeiras das ruas do Rio. Será sem fim o sofrer do povo do Brasil? Nele, em mim, vive o refrão. E qual é o refrão? As camélias da segunda abolição virão. Da segunda abolição, porque a primeira parece que não deu certo. A primeira abolição não libertou o Brasil de uma chaga. Nós continuamos tendo no Brasil, sim, o grave problema do racismo estrutural. E essa abolição, a primeira, aquela famosa da Lei Áurea, da Princesa Isabel, do dia 13 de maio de 1888, essa ainda não vingou. E é por isso que Caetano e Gil dizem aqui: somos assim capoeiras das ruas do Rio, será sem fim o sofrer do povo do Brasil? Nele, em mim, vive o refrão: as camélias da segunda abolição virão.
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0: Agradeço a você, querido ouvinte da Rádio Cultura, pela audiência especialíssima e atenta. É um prazer ter você como ouvinte. O programa de hoje foi produzido por Sandra Vasconcelos. Teve o apoio de Lavínia Vilas Boas e trabalhos técnicos de Wagner Freitas. No próximo programa, eu vou conversar com o grande letrista, produtor musical Carlos Renó. Falaremos de várias das suas composições em parceria com muita gente importante da música brasileira. Um forte abraço e até a semana que vem.
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1: Começo de noite de segunda-feira, hoje é dia 24 de agosto de 2026. Boa noite. Está no ar o De Volta para Casa. Estamos juntos e seguiremos assim até às 7 da noite com as principais informações do dia, prestação de serviço e sempre trazendo a nossa música instrumental brasileira. Para abrir o programa de hoje, separamos uma do João Donato. Raul de Souza toca Bananeira.

0: Raul de Souza, do João Donato, esta foi Bananeira. São 6h05, a gente começa falando de eleições, porque na disputa pelo governo de São Paulo, Tarcísio de Freitas vai ter uma vantagem importante no horário eleitoral gratuito, mais que o dobro do tempo de rádio e televisão do principal adversário, Fernando Haddad. A propaganda eleitoral começa na sexta-feira que vem, dia 28, e a divisão do tempo foi definida pela Justiça Eleitoral com base na representação dos partidos e federações lá na Câmara dos Deputados. Tarcísio, que tenta a reeleição pelo Republicanos, terá 6 minutos e 23 segundos em cada bloco de 9 minutos destinados à disputa pelo governo paulista, e Haddad, do PT, ficará com os 2 minutos e 37 segundos restantes. Na prática, Tarcísio terá aproximadamente 71% do tempo dos blocos de propaganda, enquanto Haddad ficará com 29%. A mesma proporção será aplicada às inserções que serão exibidas ao longo da programação das emissoras. O maior espaço de propaganda é resultado da ampla aliança construída por Tarcísio para a eleição. E Pablo Marçal continua inelegível até 2032. O presidente do Tribunal Regional Eleitoral de São Paulo, José Antônio Encinas Manfré, rejeitou o recurso apresentado pela defesa do empresário e manteve a condenação relacionada à campanha de Marçal para a Prefeitura de São Paulo em 2024. Ele foi condenado por uso indevido dos meios de comunicação. Segundo a Justiça Eleitoral, Marçal criou uma estrutura para remunerar influenciadores digitais pela produção e divulgação de vídeos, os chamados cortes, durante a campanha. Além da inelegibilidade por 8 anos, contados a partir da eleição de 2024, permanece a multa de R$ 420 mil aplicada pela Justiça Eleitoral. O TRE rejeitou ainda um recurso do Ministério Público Eleitoral que queria que Marçal também fosse condenado por captação e gastos ilícitos de recursos, além do abuso de poder econômico. O tribunal entendeu que as provas não eram suficientes para sustentar essas condenações. 6h07, trazemos agora o Osório Trio, que toca do Marcelo Osório, Sem Fim.
1: Osório Trio, se bora e vamos.

O Osório Trio aqui no De Volta para Casa do Marcelo Osório Sem Fim. São 6h12, a Braskem, que é uma das maiores empresas petroquímicas do país, entrou com um pedido de recuperação extrajudicial para tentar reorganizar uma dívida de cerca de 54 bilhões de reais. A medida foi aprovada pelo Conselho de Administração da companhia nesta segunda-feira e apresentada à Justiça de São Paulo. O objetivo é renegociar os compromissos financeiros com os credores e ganhar tempo para reorganizar a estrutura de capital da empresa. A recuperação extrajudicial é diferente da recuperação judicial. Nesse modelo, a empresa negocia diretamente com os credores e depois o acordo precisa ser submetido à justiça. A Braskem terá um período de proteção contra cobranças para tentar concluir a reestruturação. O mercado financeiro reduziu de novo a previsão de crescimento da economia brasileira agora em 2026. Segundo o boletim Focus, divulgado hoje cedo pelo Banco Central, a expectativa para o avanço do Produto Interno Bruto, PIB, caiu de 1,98% para 1,95%, a terceira semana seguida de redução desta estimativa. Para o ano que vem, os economistas mantiveram a previsão de crescimento de 1,5%. Agora, o cenário também mostra uma preocupação com a inflação. A projeção para o IPCA, que é o índice oficial dos preços, permaneceu em 5,02% neste ano, acima, portanto, do teto da meta, que é de 4,5%. E com a inflação ainda pressionada, os analistas mantiveram a expectativa de que a taxa básica de juros, a Selic, termine em 2026 em 13,75% ao ano. 6h14, hora de ouvir Edgar de Vivier tocando do Pixinguinha com Benedito Lacerda, 1-0.

De volta para casa 1 a 0 de Pixinguinha e Benedito Lacerdo com o Edgar de Vivier. O presidente do Supremo Tribunal Federal, ministro Luiz Edson Fachin, recebeu hoje a primeira-dama Janja da Silva. No encontro, discutiram ações de combate ao feminicídio e à violência contra a mulher. A reunião foi solicitada por Janja, que faz parte do Pacto Nacional Brasil de Enfrentamento ao Feminicídio, que é uma iniciativa que reúne os três poderes em torno de medidas de prevenção e proteção às mulheres. Entre os assuntos em discussão estão iniciativas do Judiciário para acelerar a concessão de medidas protetivas, melhorar o acompanhamento das mulheres ameaçadas e integrar informações entre tribunais e forças de segurança. A reunião acontece poucos dias depois de uma decisão importante do próprio Supremo. Lembrando que na semana passada o STF decidiu que as medidas protetivas previstas na Lei Maria da Penha podem ser aplicadas mesmo quando não existe relação familiar, afetiva ou íntima entre a vítima e o agressor. Uma operação da Polícia Civil de São Paulo contra um esquema de receptação de alianças de ouro levou a Justiça a bloquear cerca de 346 milhões de reais em bens e valores dos investigados. A investigação tenta descobrir como é que alianças furtadas ou roubadas eram recebidas, negociadas e colocadas novamente no mercado. A suspeita é de que o grupo mantinha uma estrutura organizada para transformar as joias obtidas de forma criminosa em dinheiro. Com a decisão judicial, contas bancárias, imóveis e outros patrimônios ligados aos investigados ficam indisponíveis. E além do bloqueio milionário, a operação cumpriu medidas contra pessoas suspeitas de participação nesse esquema. Os investigadores agora trabalham para identificar o papel de cada envolvido e reconstruir o caminho percorrido pelas alianças desde o crime até a comercialização. De volta para casa, 6h19, vamos com mais música instrumental brasileira, agora uma do Cartola. Guilherme Vergueiro toca Vai Amigo.

0: De volta para casa, você acabou de ouvir Guilherme Vergueiro tocando do Cartola Vai Amigo. Bom, na última sexta-feira, o Jornal da Cultura apresentou uma cobertura especial sobre a segurança. As reportagens fazem parte da série que a TV Cultura leva ao ar semanalmente sobre temas que estarão em pauta nas eleições deste ano. A apresentadora, Rita Lisauskas, recebeu Carolina Ricardo, diretora executiva do Instituto Sol da Paz. Ela comentou, entre outros assuntos, o crescimento dos crimes virtuais envolvendo crianças e adolescentes.
1: O ECA digital é um grande avanço, então é preciso criar estruturas nas instituições policiais, no judiciário, para conseguir fazer valer o ECA. As plataformas têm que ter uma responsabilidade para ontem em relação a isso, né? Então, o que aconteceu com o Discord, a gente sabe que esse caso depois parece que pode ter migrado para o Instagram. Então, trazer as empresas e responsabilizar as plataformas, e aí não tem jeito, é judiciário também. Então, entrar com força. Há quem diga que, ah, isso é um cerceamento à liberdade de expressão. A gente precisa controlar e regular as plataformas, porque o que está acontecendo é muito grave.
0: Além da Carolina Ricardo, esteve na bancada Leandro Piquet Carneiro, coordenador da Escola de Segurança Multidimensional da USP, que apontou uma lacuna em relação à forma como os crimes virtuais são investigados.
2: Nosso sistema de justiça criminal, ele é muito cartorial, caso a caso, e esses crimes dependem de plataformas, dependem de negócios que são operados no Brasil e no exterior, então tem uma dimensão de cooperação policial internacional muito importante. Autorização, por exemplo, para que a Polícia Federal tenha e a Polícia Civis tenham agentes virtuais, ou seja, são agentes que são falsos, que estão ali nesse ambiente, se infiltram, recolhem provas e usam essas provas em investigações, em denúncias e esperando condenações desses casos. Então é muito importante atualizar o nosso marco legal hoje.
0: Bom, você encontra a edição completa da sexta-feira do Jornal da Cultura no canal de jornalismo da TV no YouTube, youtube.com/jornalismo-tv-cultura. E agora a gente conversa ao vivo aqui com a Rita Lisauskas. Você está bem, Rita? Boa noite.
3: Boa noite, tudo bem?
0: Tudo bem. A produtora daquele filme Dark Horse, da história do ex-presidente Jair Bolsonaro, voltou a ganhar destaque agora à tarde com uma decisão do Supremo, né?
3: Então, essas investigações sobre o financiamento desse filme, né, sobre a vida do ex-presidente Jair Bolsonaro, avançaram ali em duas frentes. O ministro Flávio Dino, do STF, autorizou a Polícia Federal a acessar provas de uma operação da Polícia Civil de São Paulo contra a produtora brasileira do filme, a Go Up Entertainment. E a Polícia Federal investiga se recursos públicos, inclusive de emendas parlamentares, de legisladores, né, possam ter sido usadas nessa produção. Nessa segunda apuração, essa sob a relatoria de outro ministro do STF, o André Mendonça, a PF pediu à Ancine, que é a Agência Nacional de Cinema, informações sobre os responsáveis pelo filme, a origem do financiamento e a eventual utilização de recursos e incentivos públicos. Essas novas diligências ocorrem enquanto permanece ali sem divulgação pública a prestação de contas, né? O Flávio Bolsonaro, inclusive numa entrevista que ele deu à Globo News, falou que ia, né, que abrir as contas ali, mostrar sobre os recursos usados no filme. E nessa segunda-feira foi informado que o senador decidiu deixar esse detalhamento que ele prometeu a cargo da produtora. E hoje também a Ancine concedeu ao filme Dark Horse o registro de uma obra não publicitária, ou seja, uma das etapas para regularizar o filme no Brasil. Então a gente estava algumas semanas sem notícias de Dark Horse, né? Então essas duas
0: novidade.
3: frentes ali investigando o financiamento desse filme. Falando no ministro Flávio Dino, ele determinou que sejam consideradas nulas as indicações de emendas parlamentares feitas por presidentes de partidos ou ex-parlamentares que não tenham mandato no Congresso. Parece óbvio, mas não, né? Porque a Câmara e o Senado deverão ali orientar suas áreas técnicas a desconsiderar qualquer tipo de ofício, planilha ou documento que atribuam a essas pessoas que não têm mandato parlamentar um poder para indicar e alocar esses recursos do orçamento. A decisão ocorre depois que o STF pediu explicações aos partidos sobre participação de dirigentes sem mandato, né? Dois especificamente, Valdemar da Costa Neto, que é presidente do PL, ex-deputado, e Eduardo Cunha, ex-presidente da Câmara. O Flávio Dino já havia ali suspendido emendas atribuídas tanto ao Valdemar e é determinado ali bloqueios relacionados ao dirigente do PL e cerca de 6 milhões relacionados à Cunha. Então, 119 milhões bloqueados de Valdemar Costa Neto e 6 milhões de Eduardo Cunha. Parece óbvio que alguém sem mandato não tenha poder sobre isso, né? Mas não era o que estava...
0: Precisa estar escrito.
3: Não era o que estava acontecendo. A gente vai falar também do debate de ontem, né, que foi bem esvaziado, e da entrevista que o presidente Lula, que não foi ao debate da Band, deu à TV Record no mesmo horário do debate. Comigo, as professoras da Fundação Getúlio Vargas de São Paulo, a economista Carla Bene e a Heloísa Machado, que é da Faculdade de Direito.
0: 9 da noite. Bom jornal para você.
3: Espero todos vocês.
0: Até. A gente para para um rápido intervalo. Na volta tem mais informações, tem destaques esportivos. Hoje tem cartão verde na TV Cultura. Daqui a pouco o Vladir está com a gente. Até já.
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0: 6h30, retomo de volta para casa. Acabo de ver aqui as informações do pessoal da CET. 589 quilômetros de vias congestionadas em São Paulo nesse comecinho de noite gelada de segunda-feira. É hora de falar de esporte com Vladir Lemos, nosso colega apresentador do Cartão Verde. Hoje é dia de cartão na TV Cultura, né, Vladir? Boa noite.
9: Boa noite. A partir das 8 da noite, como sempre, ao vivo.
0: O que, que a gente vai falar? Brasileirão, grande destaque aí. Palmeiras... ficando tranquilo, 51 pontos.
9: Eu vou entregar a fórmula em primeira mão. A gente sempre começa pelo Brasileirão, mas como essa semana a gente tem as quartas de final da Copa do Brasil, uhum, e na verdade o sorteio determinou aí dos 4 jogos, 3 são grandes clássicos, começando pelo de amanhã, que vai colocar frente a frente Cruzeiro e Atlético. Então a gente vai dar um espaço também e aproveite e olha um pouquinho para frente, menos para aquilo que a gente já viu acontecendo nos gramados no final de semana, de quem a gente também vai falar, mas vamos olhar um pouquinho para frente, mirando a Copa do Brasil, que vai dar o tom do meio de semana.
0: Maravilha. Falando do fim de semana, a gente tem que comentar essa história do Flamengo ter tomado rasteira e aberto mais espaço para o Palmeiras ficar em paz aí. Como é que vocês viram essa...
9: Não, acho que o mais intrigante nessa partida foi o primeiro tempo que o Flamengo fez, que foi assim, um futebol muito bem jogado. Tudo bem que um jogo sempre depende um pouco da postura do adversário, mas o Flamengo realmente conseguiu produzir muito, jogadas bonitas, só não conseguiu fazer um placar maior. E aí no segundo tempo foi um jogo totalmente diferente e o mais intrigante, por isso que eu usei esse adjetivo, é que o Cruzeiro voltou para o segundo tempo, na verdade com uma modificação só, mas o jogo mudou deveras. Aí teve a situação que nessa semana aconteceu o contrário, né? O Flamengo jogou primeiro, o Palmeiras depois. E também fez um primeiro tempo ruim, eu diria, contra o Vasco, mas no segundo tempo conseguiu fazer 4 gols e aí mudou um pouco o caminho que estava se desenhando do Flamengo conseguir chegar mais perto. E vamos falar também de times que não conseguiram fazer nada, como o São Paulo, por exemplo, chegou a 10 jogos sem perder no Campeonato Brasileiro.
0: Está ficando apertado para o tricolor paulista.
9: Eu acho que o São Paulo nesse momento tem jogado menos que o Santos. Agora você imagine tudo que o Santos anda preocupando, hein? Seu torcedor.
0: Bom, tudo isso e muito mais às 8 na TV Cultura com o Cartão Verde. Música?
9: Quero falar de música e hoje de uma maneira entusiasmada.
0: Por favor.
9: Vira e mexe, a gente fala de efemérides aqui. Esse ano, na verdade, se completou 40 anos da morte de um músico mineiro chamado Marco Antônio Araújo, de quem eu sou muito fã. Eu tenho até a impressão de que em algum momento eu já trouxe alguma faixa dele para a gente ouvir aqui. Mas a gente vai ouvir hoje uma faixa de um disco que se chama, um nome sugestivo demais, o disco se chama Quando a Sorte te Solta um Cisne na Noite. E a música chama Floydiana, e é uma menção aí ao grupo Pink Floyd, porque o Marco Antônio Araújo, que a gente perdeu muito cedo, morreu aos 36 anos de idade, mas era um músico assim que deixou um legado totalmente singular.
0: Ele morreu em janeiro de 86.
9: Exato, cedo, né? E fazia uma mescla assim de música erudita, barroca, misturada com rock, e é por isso que eu quis trazer essa faixa para a gente ouvir, porque é uma faixa que sintetiza muito bem esse ecletismo dele.
0: Acho que vale citar o nome que ele usava, um grande destaque, que está sempre presente na programação, né? Egberto.
9: Ele era até chamado Egberto Gismonti dos anos 80. Sem dúvida, um cara sensacional. Eu, quando descobri a obra do Marco Antônio Araújo, descobri através de um disco chamado Animal Racional, que foi um disco póstumo até, era uma coletânea. Mas depois disso, fui atrás de todos os outros, porque realmente soa de uma maneira diferente de tudo que eu já tinha ouvido. Foi uma grata surpresa ter descoberto na minha vida Marco Antônio Araújo, que acho que merece ser lembrado sempre.
0: Vamos ouvir então, Floydiana.
9: Boa semana a todos.
0: Obrigado, bom programa.

Marco Antônio Araújo compôs e tocou essa acompanhado de banda, Floydiana. 6h41, uma explosão provocada por um botijão de gás deixou 3 pessoas feridas e levou à interdição preventiva de 13 imóveis no bairro do Jaraguá, zona norte de São Paulo. O acidente aconteceu por volta de 4 da madrugada deste domingo. A explosão atingiu uma residência, provocou danos na estrutura. 3 pessoas estavam lá dentro. 2 foram socorridas pelos moradores e não precisaram de atendimento médico, mas uma terceira vítima foi encaminhada para um hospital. As autoridades ainda avaliam as condições dos imóveis e as circunstâncias da explosão. Bom, apesar dos curtos períodos de sol, o céu permaneceu com muita nebulosidade hoje e isso impediu a elevação mais expressiva das temperaturas. De acordo com as estações meteorológicas da Prefeitura de São Paulo, os termômetros ficaram abaixo dos 18 graus e as próximas horas seguem com o tempo fechado e ainda há condição para chuviscos. A previsão é de termômetro chegando aos 15 graus até o fim da noite. A terça-feira deve começar com muitas nuvens, também com chuviscos em alguns pontos da cidade, só que o sol vai retornando aos poucos e as temperaturas devagar vão subindo. Amanhã, a mínima prevista é de 14 graus e a máxima pode chegar aos 21. 6h42, seguimos com Célia Vaz e Wanda Sá, acompanhadas de Reginaldo Vargas, do Paulo César Pinheiro, Dori Caymmi, e com arranjos da Wanda e da Célia, Rio Amazonas.

Rio Amazonas, com Célia Vaz, Wanda Sá e Reginaldo Vargas aqui no De Volta para Casa. São 6h47, o presidente americano Donald Trump voltou a elevar o tom contra o Irã. Nessa segunda-feira, ele afirmou que o país está completamente em colapso, justamente no dia em que Washington apresentou aí uma nova rodada de sanções econômicas contra a Teerã. O governo americano ampliou a pressão financeira sobre o regime iraniano e também ameaça o país que continuar, aliás, qualquer país que continuar mantendo relações comerciais com o Irã. A ofensiva faz parte do que a Casa Branca chama de uma guerra econômica para tentar isolar Teerã. O governo americano afirma que as ações militares e programas nucleares iranianos foram severamente enfraquecidos. Voltando aqui para o Brasil, na economia, atenção, tem dinheiro do imposto de renda chegando para pelo menos meio milhão de brasileiros. A Receita Federal abriu hoje consulta ao quarto lote de restituições do imposto de renda 2026. O dinheiro será depositado nas contas indicadas pelos contribuintes no dia 31 de agosto. E para saber se você está nesse lote, basta acessar o site ou o aplicativo da Receita, entrar no Meu Imposto de Renda e depois em Consultar Minha Restituição. Só um complemento de informação, uma notícia que ainda pode mexer no bolso de quem precisa de medicamentos à base de semaglutida. A Anvisa aprovou nessa segunda o registro de um segundo medicamento genérico da semaglutida aqui no Brasil. O produto que é fabricado pela Germed e chega ao mercado poucos dias depois da aprovação do primeiro genérico produzido pela EMS. Lembrando que a semaglutida é o principal ativo de medicamentos como o Ozempic, usados no tratamento do diabetes tipo 2 e também da obesidade. A entrada dos genéricos aumenta a concorrência e pode ajudar a reduzir os preços. 6h49, seguimos com o grupo Aquilo Deu Nisso. Grande sucesso do Gilberto Gil, Expresso 2222.

Expresso 2222 de Gilberto Gil com o grupo Aquilo Deu Nisso. Essa é a trilha do Roda Viva. A gente está aqui para lembrar que hoje o programa entrevistaria o governador Tarcísio de Freitas, candidato à reeleição, mas por incompatibilidade de agência, o governador acabou cancelando a participação no dia de hoje. E o programa, então, reprisará uma entrevista que foi ao ar com o ator, diretor e escritor Miguel Falabella, que relembra momentos marcantes da carreira no teatro, no cinema, na televisão e na literatura. Roda Viva vai ao ar na TV Cultura, com a apresentação do Ernesto Palha, a partir das 10 da noite. Você também pode acompanhar o programa no YouTube e no site da emissora. Deixa eu contar também que as senhas para as sessões de autógrafo da Bienal do Livro começaram a ser distribuídas pela internet. A liberação teve início hoje às 11 da manhã para sessões de 4 a 7 de setembro e amanhã serão disponibilizadas as senhas para os dias 8, 9 e 10. Na quarta-feira, para os dias 11, 12 e 13. Entre os autores que participam das sessões estão nomes como Pedro Pacífico, Ana Paula Araújo, Marcelo Serrado, também Ruth Manus. Bom, as senhas são gratuitas, limitadas e não garantem o acesso ao evento. Para entrar, é preciso adquirir um ingresso. A 28ª edição da Bienal Internacional do Livro de São Paulo acontece de 4 a 13 de setembro, lá no Distrito Anhembi. E você encontra todos os detalhes no site bienaldolivrosp.com.br. Para terminar o De Volta para Casa de hoje, Zé Luiz, dele Viola Violar.

0: Você ouviu Viola Violar, música composta e interpretada aqui no De Volta para Casa pelo Zé Luiz. E assim a gente chega ao fim do De Volta para Casa desta segunda-feira, programa que teve a produção da Gabriela Paques. O apoio de produção foi do Gabriel D'Angelo. Seleção musical, Eduardo Weber. Mesa de som, Armandino Corbal. Trabalhos técnicos, Wagner Freitas. Você já sabe, na sequência, às 7 da noite começa A Voz do Brasil no seu rádio. 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Uma boa noite, um perfeito descanso e a gente se encontra amanhã às 6 da tarde. A você, até lá. 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
3: Olá, bem-vindos. Começando o nosso Coletânea com os sucessos da música brasileira, aqui pela Rádio Cultura Brasil. Fique com a gente.
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Seu Jorge, dele Gabriel Moura, Pretinho da Serrinha e Leandro Fabi, Alma de Guerreiro. E antes, Caetano Veloso, dele mesmo, Lua de São Jorge. Eu sigo com Maria Bethânia, num clássico.

0: Zélia Duncan, música de Dorival Caymmi e Carlos Guinle, Sábado em Copacabana e antes Maria Bethânia, de Francis Raime e Chico Buarque, Trocando em Miúdos.
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Três composições de Gonzaguinha nas interpretações de cantoras com Elza Soares. Ouvimos Comportamento Geral. E antes, Zizi Posse em Explode Coração e Simone abriu bloco em Começaria Tudo Outra Vez. Agora tem o próprio Gonzaguinha.

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Djavan, dele e Cacazo, Lambada de Serpente, antes Gonzaguinha, música do próprio Gonzaguinha, Sangrando. Agora tem outra composição do Gonzaguinha, vai abrir o bloco a seguir, na gravação das Frenéticas.

0: Chico Buarque, dele mesmo, Feijoada Completa, e antes, música do Gonzaguinha, na gravação das Frenéticas, O Preto que Satisfaz, Feijão Maravilha.
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Clementina de Jesus, de João Bosco e Aldir Blanc, Incompatibilidade de Gênios. E antes, uma música mais conhecida, né? Na gravação da Clementina de Jesus, né? Mas que aqui eu trouxe no registro de Mônica Salmazo, Moro na Roça, tema de domínio público adaptado por Xangô na Mangueira. Na sequência, tem o próprio João Bosco.

Adoniran Barbosa, dele, saudosa maloca. Antes ouvimos João Bosco, parceria do João com Aldir Blanc, de Frente pro Crime.

0: Secos e Molhados, de João Ricardo e João Apolinário, Amor. Antes, Maria Rita, de Rodrigo Maranhão, Caminho das Águas. Fechando assim o nosso Coletânea de hoje aqui pela Rádio Cultura Brasil. Produção e apresentação minhas, eu sou Alexandre Ingrevalo. Trabalhos técnicos, Ariel Novaes. Valeu, muito obrigado pela sua companhia. Deixo aquele abraço e até a próxima. Tchau.
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Olá, ouvinte da Rádio Cultura Brasil. Eu sou a Laura Mayumi, chegando com programação musical aqui em 77,9 FM. E a gente vai abrir essa hora com o som da Alzira E.

Essa foi a Rita Lee, dela Ovelha Negra. Antes teve Alzira E, parceria dela com o poeta Arruda, Chuva Acesa. Seguimos agora com Cansaço, com Letrux e Lineker.

Ouvimos Caetano Veloso, dele, Livros. Antes teve Letrux, Liniker, Maria Gadú, Xenia França e Lué de Luna com Cansaço, música do Douglas Germano. Na sequência, aqui na Rádio Cultura Brasil, a gente ouve Ana Canhas.

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Esse foi o Guia Mabis, uma parceria de composição dele com Regis Damasceno, Ruivo em Sangue. Antes teve Ana Canhas com Retrato em Branco e Preto, música de Chico Buarque e Tom Jobim. Seguimos com o som do Gilberto Gil, Gilbertos.

Essa foi Quero Agorá, composição do Teago Oliveira, aqui com Maglore e Carlinhos Brown. Antes ouvimos Gilberto Gil, dele Gilbertos. Seguimos com música aqui em 77,9 FM. Agora você ouve Cássia Eller cantando Caetano Veloso.

Essa foi a Anahy Rosa com Chegou a Bonitona, música de Geraldo Pereira e José Batista. Antes, Cássia Eller com Diamante Verdadeiro, do Caetano Veloso. Na sequência, tem Bid e Chico César com música do Djavan.

Esse foi o Bruno Moraes, dele e Marcela Biasi, Bombeiro Vermelho. Antes teve Bide e Chico César com Nenhum Dia, do Djavan. Na sequência, Márcia Castro com Preta Pretinha.

Essa foi a Elba Ramalho com José, música do Ciba. Antes, a Márcia Castro com Preta Pretinha, música de Moraes Moreira e Galvão. Eu encerro por aqui essa hora da nossa programação musical. Eu sou a Laura Mayumi, na seleção e na apresentação. Os trabalhos técnicos são do Marcelo Nascimento. Obrigada pela sua companhia e até a próxima.

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0: Segunda-feira, 24 de agosto. O Jornal da Cultura começa agora com os seguintes destaques. Ministro do STF, Flávio Dino, autoriza acesso da Polícia Federal a dados da investigação da Polícia Civil de São Paulo sobre ONG ligada à produtora do filme sobre a vida do ex-presidente Jair Bolsonaro. Primeiro debate entre candidatos à presidência da República acontece sem os líderes das pesquisas. Três dos seis convidados comparecem ao debate, realizado pela Band em parceria com a TV Cultura e outros veículos. Há 4 dias do início da campanha eleitoral no rádio e na TV, partidos e candidatos esperam definição da justiça eleitoral sobre o uso da inteligência artificial. Estados Unidos anunciam um novo pacote de sanções econômicas contra o Irã e dão prazo para países romperem negócios com os iranianos. E contra o Canadá, o presidente americano Donald Trump avisa que as tarifas sobre carros, caminhões e aço vão subir para 50% a partir de janeiro do ano que vem. Olá, boa noite. Recebemos hoje as professoras da Fundação Getúlio Vargas de São Paulo, a economista Carla Bene e da Faculdade de Direito, Heloísa Machado. Boa noite, sejam bem-vindas. O ministro Flávio Dino, do Supremo Tribunal Federal, autorizou hoje a Polícia Federal a acessar informações da ação da Polícia Civil de São Paulo sobre uma ONG ligada à produtora do filme Dark Horse. A cinebiografia do ex-presidente Jair Bolsonaro é suspeita de receber verbas públicas de forma irregular.
1: Pela decisão de Flávio Dino, a Polícia Federal terá acesso a detalhes do inquérito da Polícia Civil Paulista sobre possível desvio de recursos públicos para o Dark Horse, filme sobre o ex-presidente Jair Bolsonaro. O material pode ajudar a PF na apuração sobre o envio irregular de emendas parlamentares à produtora do longa-metragem que está sob a relatoria do ministro do STF. Em junho, os policiais civis fizeram buscas e apreensões em endereços ligados a Karina Ferreira da Gama. Ela é dona da Go Up Entertainment, produtora de Dark Horse do Instituto Conhecer Brasil. A investigação apontou suspeitas de fraude num contrato firmado entre o ICB e a Prefeitura de São Paulo. O prefeito Ricardo Nunes nega irregularidades. Na semana passada, Flávio Bolsonaro disse que o filme é página virada na campanha dele para a presidência da República. Mas em maio, o senador pelo PL do Rio de Janeiro tinha se comprometido a fazer a prestação de contas junto com a produtora de Dark Horse, o que quase 100 dias depois ainda não aconteceu.
2: Eu quero acrescentar duas coisas que foram os meus pedidos, tanto à produtora quanto ao fundo, né, que eles se organizassem para fazer uma prestação de contas a todo mundo das despesas que foram feitas em função desse investimento no filme, de forma transparente em até 30 dias. Foi isso que eu pedi.
1: A Polícia Federal também investiga os 61 milhões de reais do banqueiro Daniel Vorcaro, que teriam sido usados